0: balança na hora de voar.
1: Já estão valendo regras mais rigorosas contra passageiros indisciplinados. Gabriela Noronha.
2: As medidas vão da orientação à multa e, nos casos mais sérios, à suspensão de voar.
0: E na apresentação, Luciana Vasconcelos e Nazi Brum.
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0: Financiamento de carros e motos para quem usa esses veículos como instrumento de trabalho.
1: Uma lei sancionada hoje garante a continuidade de programa de renovação de frota e inclui também veículos de transporte escolar.
3: Com a sanção da lei, o Move Brasil terá continuidade e passa a se tornar uma política permanente. O programa oferece financiamentos mais acessíveis de veículos utilizados em atividades remuneradas, como transportes de passageiros e entregas. Agora, além de mototaxistas, taxistas e caminhoneiros, motoristas de transporte escolar também vão poder renovar suas frotas, com taxas de juros mais baixas. As regras para essa categoria ainda serão regulamentadas. O ministro da Secretaria-Geral da Presidência da República, Guilherme Boulos, comentou que o programa também permite a aquisição de carros elétricos.
4: O carro elétrico é um desejo dos taxistas, dos motoristas, porque para além do ganho ambiental, o carro elétrico tem um custo operacional muito menor do que a gasolina ou a álcool. E o Move Brasil também priorizou carros elétricos ou híbridos para que pudessem ser utilizados por essas categorias que trabalham a partir do seu carro.
3: Pelo Move Brasil é possível comprar automóveis novos, movidos a etanol, flex, elétricos ou híbridos, de até R$ 200 mil, e parcelar em até 84 vezes. No caso das motos, o prazo para pagamento é de 48 meses. Os juros do Move Brasil são de 12,6 ao ano para homens e 11,5 para mulheres. O ministro do Planejamento e Orçamento, Bruno Moretti, explica como funciona o pagamento das parcelas.
5: Na prática, é um sistema de amortização que garante que a prestação começa menor para caber no bolso da trabalhadora e do trabalhador e, ao longo do tempo, na medida em que o trabalhador aumente sua renda, aumente sua produtividade, o valor sobe, mas ele, na partida, começa menor para garantir que o trabalhador possa acessar.
3: Até agora, mais de 48 mil carros e 19 mil motos foram financiados pelo Move Brasil. Para aderir, os motoristas precisam estar cadastrados nas plataformas de transporte ou de entregas há pelo menos 6 meses e ter realizado ao menos 100 corridas nesse período. No caso dos taxistas, é preciso ainda estar com licenças e registros ativos e com regularidade fiscal. Mais informações pelo gov.br/movebrasil. Reportagem Graziele Bezerra.
0: Segurança nos aeroportos e no ar. A Agência Nacional de Aviação Civil, a ANAC, começa a aplicar novas regras para passageiros que tenham comportamentos que comprometam a proteção ou a ordem durante viagens de avião.
1: A Resolução número 800 busca estabelecer procedimentos mais claros para situações de indisciplina e reforçar a segurança durante o transporte aéreo.
0: Para nos ajudar a entender o que muda a bordo nos aeroportos, vamos conversar com a repórter Gabriela Noronha. Boa noite, Gabriela. Então, Gabriela, a resolução foi assinada hoje, foi em março, e começa a valer hoje. E o que muda na vida do passageiro e quem trabalha no aeroporto?
6: Olha, muitas mudanças agora com a resolução, viu, Luciana? Boa noite, Nazi, uma boa noite a todos que nos ouvem na Voz do Brasil. Então, vamos começar a explicar. Essa resolução número 800, ela busca estabelecer procedimentos mais claros para situações de indisciplina e reforçar a segurança durante o transporte aéreo. Além disso, essa resolução ela vai listar uma série de comportamentos proibidos e também regulamenta o tratamento e providências necessárias a serem dispensadas ao passageiro, né? Essa medida entra em vigor a partir desta segunda-feira e vale tanto para passageiros no interior das aeronaves em voos domésticos nacionais, quanto para conexões em voos internacionais, respeitando as legislações aplicáveis e as exceções previstas em lei. A grande novidade é que agora existe um critério muito claro, dividindo as infrações por gravidade. O passageiro que arrumar confusão leve, ou seja, como ignorar os comissários ou usar o celular na hora errada, recebe aí advertências e multas menores, já quem fumar a bordo, por exemplo, ou ameaçar funcionários, cometer agressões ou importunação sexual, entra na faixa de faltas graves e gravíssimas. E nesses casos, ele pode até ser banido de voar.
1: Agora, Gabriela, o que a tripulação pode fazer no momento dessa confusão dentro do avião?
6: Nazi, a resolução dá total respaldo legal para que os comissários e o comandante ajam rapidamente. A companhia aérea pode agir para controlar a situação de indisciplina. E dependendo do que estiver acontecendo, a equipe pode orientar ou advertir o passageiro, realizar a contenção física temporária dessa pessoa indisciplinada, usando lacres ou algemas de contenção do próprio kit da aeronave e também solicitar o apoio da Polícia Federal. O piloto também tem autoridade para realizar um pouso forçado no aeroporto mais próximo para expulsar o infrator. Dados divulgados pela ANAC mostram que o número de passageiros indisciplinados no Brasil aumentou quase 70% em um ano. De janeiro a setembro de 2026, já foram 800 casos. Destes, 154 foram gravíssimos. E olha, de acordo com o ministro de Portos e Aeroportos do Brasil, Tomé Franca, o objetivo da resolução aprovada em março deste ano é garantir a segurança e o bem-estar de todos os usuários e trabalhadores do transporte aéreo. Vamos ouvir.
7: Então, proteger quem viaja, a tripulação, proteger também quem trabalha em solo é o foco, né, dessa resolução, a proteção do passageiro. Então, e dos tripulantes, dos trabalhadores. Então, esse é o foco da resolução. A resolução não tem o foco de punir, a resolução tem o foco de proteger, de trazer segurança para o transporte aéreo brasileiro.
0: Gabriela, como você disse mais cedo agora, em alguns casos o passageiro fica impedido de voar. Isso porque foi criada uma lista de banimento chamada no-fly list. Você pode explicar como ela vai funcionar aqui no Brasil?
6: Luciana, essa é uma das principais inovações aí da norma. A no-fly list é uma lista de restrição de voos. Então, os passageiros que cometerem infrações classificadas como gravíssimas poderão ser proibidos de voar em qualquer companhia aérea comercial do Brasil por um período aí que varia de 6 a 12 meses, vai depender da infração. E os sistemas das empresas serão interligados para bloquear a compra de passagens, o check-in e o embarque aí do CPF penalizado.
1: Agora, Gabriela, existe algum direito de defesa desse passageiro que for incluído nessa lista?
6: Sim, a aplicação do banimento temporário de voar é feita inicialmente pela própria companhia aérea onde ocorreu o incidente. No entanto, a empresa é obrigada a notificar formalmente o passageiro, garantindo a ele o direito à ampla defesa e ao contraditório dentro de um processo administrativo regulamentar. O diretor-presidente da ANAC, Thiago Feinstein, explica que a empresa deve comunicar também a infração do passageiro à agência dentro de um prazo que varia conforme a gravidade. E as infrações gravíssimas, por exemplo, precisam ser informadas imediatamente. O diretor-presidente também destaca que a resolução prevê punições para as empresas que negarem essa defesa aí do passageiro. Vamos ouvir.
8: Se a companhia aérea não der o amplo direito de defesa para o passageiro, a companhia aérea também será punida pela ANAC. Haverá uma decisão de primeira instância, o passageiro pode recorrer, uma decisão de segunda instância e a ANAC estará sempre monitorando todos esses passos e sempre também de ouvidos abertos para que os passageiros também possam nos procurar para dar segurança e amplo direito de defesa do passageiro.
0: Gabriela, em relação ao passageiro, quais são as penalidades previstas para quem passa do limite?
6: Agora vamos para a parte que pesa no bolso, né? E as multas administrativas começam aí em R$500 para infrações leves, mas podem chegar a R$17.500 em casos graves ou gravíssimos. E vale lembrar que esse valor, Luciana, é apenas a multa administrativa da ANAC. A companhia aérea ainda pode processar o passageiro na justiça comum para cobrar os custos de um pouso forçado, por exemplo. E o passageiro ainda pode responder criminalmente na Polícia Federal. E olha só, quem estiver interessado em saber mais detalhes sobre essas novas regras, a resolução está disponível na página da ABAR, no endereço pareceexagero.com.br.
1: Muito bom. Obrigado, Gabriela, pelas informações ao vivo aqui no estúdio da Voz do Brasil.
0: O setor cultural representa cerca de 3% do Produto Interno Bruto brasileiro, índice que representa a riqueza do país.
1: E para dar voz a todos, artistas, produtores, agentes culturais, pesquisadores e outros integrantes da área podem participar da eleição do Conselho Nacional de Política Cultural.
0: Quem conversou com a Mariana Jungmann sobre o assunto foi a secretária de Articulação Federativa e Comitês de Cultura do Ministério da Cultura, Roberta Martins. Vamos ouvir.
9: Secretária Roberta Martins, bem-vinda à Voz do Brasil, um prazer ter a senhora conosco aqui.
10: Obrigada, adoro esse programa.
9: Vamos então falar do Conselho Nacional de Política Cultural, começar falando o que é esse órgão, em que ele atua, a senhora pode dar exemplos práticos para a gente dessa atuação?
10: Todas as políticas sociais têm conselhos para acompanhar a política pública junto do poder executivo, do governo, como a gente fala. Então, um conselho, e no nosso caso, o Conselho Nacional de Política Cultural, o Conselho Nacional que acompanha as políticas nacionais que são construídas pelo governo federal junto com essa representação da sociedade civil, que juntos criam, acompanham, fiscalizam e deliberam coisas importantes da vida da política pública de cultura no Brasil.
9: E para a gente ter essa participação da sociedade, a gente tem eleições, então inscrições estão abertas. Então, eu queria que a senhora falasse também para a gente quem é que pode participar das eleições para esse conselho, quem é que pode se inscrever tanto para ser conselheiro quanto para votar no conselho, porque isso também está aberto,
10: isso,
9: né?
10: Isso que é o mais legal. A gente conseguiu esse ano fazer um processo totalmente online e, além dele ser online, um processo simplificado. Para você ser eleitor, você se credencia para votar na área da sua atuação. Se você é do teatro, você se credencia para votar nos conselheiros do teatro. Para você votar na música, você se credencia no lugar, lá na nossa plataforma, que vai votar nos candidatos a conselheiros nacionais da música. Para isso, você, para ser eleitor, tem que comprovar um ano de atuação. Se você atua na área, no setor, você tem um portfólio, você tem um currículo, todo mundo tem um currículo.
9: Uhum. E aí quem é do setor cultural, então, sempre tem seu portfólio ali.
10: Maravilhosos, né? A produção cultural brasileira é tão intensa, então a gente tem muita gente para participar desse processo. A pessoa vai lá, comprova um ano para ser eleitor. E para ser eleito, tem que ter um pouco mais de bagagem. Então a gente está pedindo 3 anos de comprovação de atuação no setor. Esse processo tem sido super rico, porque a gente simplificou a forma das pessoas entrarem neste lugar que é pensar políticas públicas junto com o governo.
9: Muito bem. O processo eleitoral também, ele está garantindo aí diversidade, a representatividade no conselho, que é uma coisa muito importante, né? Quais são as regras, né, para essa diversidade? Por que é tão importante garantir, assim, que não tenha um grupo muito homogêneo, vamos dizer assim?
10: Porque a sociedade brasileira é isso, essa diversidade maravilhosa. Então, a gente pensou em alguns condicionantes. O primeiro deles é que a gente tivesse pessoas de todas as regiões, do norte, do sul, do leste, do oeste. Ou seja, a gente precisa que as pessoas do Brasil inteiro estejam, não apenas das macro-regiões, mas pensar em chegar em representações dos interiores. Isso para nós é importante, então esse é o primeiro condicionante. E depois a gente pensou nos povos. Os povos indígenas, a gente precisa valorizar a cultura indígena do Brasil. Ela está ligada não apenas à relação com a natureza, mas com a produção cultural, com este lugar que a gente tem tão especial. Então, temos cotas para pessoas indígenas. Nós também temos cotas para pessoas negras. Parte da fonte da beleza e da diversidade cultural brasileira reside na cultura negra. Então, é importante que a gente tenha pessoas que são ligadas a esses processos da produção da cultura negra também. E a gente está ousando em duas questões. Uma delas é que ter, no mínimo, uma pessoa de cada colegiado nacional, que eu já vou explicar o que é, com deficiência. Nós precisamos trazer as pessoas com deficiência para esse universo da participação política. Essas pessoas precisam ser vistas na sua integralidade. Isso é uma ousadia nossa, que vai exigir também aprendizado por parte do governo. E a segunda ousadia é ter paridade. A política precisa enxergar as mulheres como lá sentadinhas à mesa e orientando a política. Então, a paridade de mulheres no conselho, a gente está buscando e vai conquistar.
9: Agora, existe aí um edital, né, que já está disponível com todas as regras, e tem até um tutorial também para quem quiser participar como eleitor ou se candidatar, também entender melhor como fazer isso. Onde é que as pessoas podem acessar esses documentos?
10: Graças a Deus, a gente tem muitos recursos tecnológicos. A eleição é toda eletrônica e a gente tem um portal incrível chamado Vota Cultura, onde tem recursos de acessibilidade para ampla e plena, linguagem simplificada, a letrinha está grande e a gente precisa que a pessoa esteja no GovBR, o que é um aprendizado também para o brasileiro. Todas as coisas agora oficiais, elas estão lá no GovBR, a gente precisa dominar. Então, entrou no GovBR, se inscreveu, mandou lá, fez o upload, que é subir a documentação, você já pode estar apto para votar ou para ser votado. E aí você escolhe, você pensa, está na sua hora de contribuir com o povo brasileiro e ser conselheiro junto com a gente? Pensa nisso, gente, e vem somar com a gente também.
9: Então, só para a gente concluir, vamos dar o serviço, até quando vão as inscrições?
10: Molezinha, 22 de setembro, a gente está com as inscrições até dia 22 de setembro. E anota aí, é no portal do Vota Cultura, votacultura.cultura.gov.br. votacultura.cultura.gov.br. É molezinha, vem com a gente participar, porque quanto mais a gente participa, mais a gente democratiza esse Brasil e é nos conselhos que a gente precisa fortalecer também para poder fazer valer a voz do povo.
9: Muito bem, nós conversamos com Roberta Martins, secretária de Articulação Federativa e Comitês de Cultura do Ministério da Cultura. Muito obrigada, Roberta, pela
10: entrevista. Obrigada a vocês e vem com a gente. Vota Cultura no Conselho Nacional de Política Cultural.
1: É na despedida de uma pessoa que outras podem ser salvas.
0: A doação de órgãos no Brasil depende da autorização de familiares.
1: Por isso, este mês, Setembro Verde é para lembrar sobre esse desejo. Converse com a sua família sobre a intenção de ser um doador.
11: No Brasil, cerca de 49 mil pessoas estão na fila aguardando a doação de um órgão para continuar vivendo. Dados do Ministério da Saúde apontam que cerca de 45 mil esperam por um rim. O publicitário Leandro Cavalcante fazia parte dessa fila. Ele esperou durante quase 2 anos fazendo hemodiálise para receber um rim e fala da gratidão de voltar a ter uma vida normal.
12: Tudo tem continuidade, então é pensar que aquele fim daquela vida, ela pode perpetuar ou continuar em outra vida.
11: Segundo o Ministério da Saúde, o Brasil tem o maior programa público de transplante de órgão do mundo. Quase 90% dos transplantes são feitos pelo Sistema Único de Saúde, o SUS. E um único doador falecido pode salvar mais de 8 vidas e também beneficiar outras pessoas com a doação de tecidos. O nefrologista Giuseppe Gatto fala sobre quem pode ser um doador.
13: Nós temos 2 tipos de doação. Nós temos doador vivo e o doador falecido. O doador vivo, que é a família até 4º grau, seja avô, tio, primo, o primo de 1º grau, né? Irmão, pai. E nós temos o doador falecido. O nosso doador falecido é aquele que teve uma morte muito específica, que é a morte encefálica, aonde o cérebro morreu, ele não funciona mais, mas todos os outros órgãos estão funcionando.
11: Leandro Cavalcante fala de um presente recebido de alguém que ele não conheceu.
14: Seja doador, a única coisa que você deixa por aqui são as coisas boas que você fez e a intensidade que você deixou as coisas para as outras pessoas.
11: No Brasil, a manifestação da vontade de doar em vida é importante, mas autorização para doação após a morte depende da família. Por isso, conversar com familiares é fundamental, como alerta o nefrologista Giuseppe Gatto.
13: A nossa legislação, ela define que quem escolhe se você vai doar ou não é a sua família, não é você. Então é muito importante que a gente manifeste à nossa família o interesse de ser doador.
11: O Dia Nacional de Doação de Órgãos, celebrado em 27 de setembro, foi criado para conscientizar a população sobre a importância importância de conversar com a família sobre a vontade de ser doador. Reportagem Cleide Lopes.
0: No Brasil, a cada grupo de 100 mil idosos acima de 80 anos, quase 3 mil foram internados por pneumonia só no ano passado, de acordo com dados do Ministério da Saúde.
1: Agora, idosos com 85 anos ou mais contam com uma nova proteção pelo SUS.
0: É a vacina Pneumo20, que já está disponível nos postos de saúde de todo o país.
1: O imunizante reduz risco de internações e de quadros graves nas idades mais avançadas, quando as infecções respiratórias costumam ser mais agressivas.
15: Nova vacina para idosos está disponível no Sistema Único de Saúde para pessoas com 85 anos ou mais. A vacina pneumocócica 20 valente conjugada, conhecida como Pneumo 20, protege contra a doença e formas graves, como pneumonia e meningite. Segundo o Ministério da Saúde, a estimativa é de que mais de 2 milhões e 300 mil pessoas façam parte do público-alvo em todo o país. A distribuição das doses começou neste mês de setembro. O envio das próximas doses vai considerar critérios como o número de pessoas que podem ser vacinadas, a média mensal de aplicações e os estoques disponíveis. Para receber o imunizante, é necessário apresentar documento que comprove a idade, sem necessidade de prescrição médica. A indicação da Pneumo 20 varia de acordo com o histórico de vacinação contra a doença. Para mais informações, acesse gov.br/saúde. Thaisa Vitória para a Voz do Brasil.
0: E essa agora vai para quem gosta de ler.
1: A plataforma Mac Livros mantém um acervo digital 100% gratuito, que reúne mais de 25 mil títulos organizados em 26 categorias temáticas.
0: A divisão permite explorar acervos específicos, como clássicos, juvenis, biografias e poesia.
16: Clássicos da literatura, best-sellers e lançamentos do mercado editorial. A Biblioteca Digital do Brasil, conhecida como Mac Livros, reúne um catálogo variado com mais de 25 mil títulos gratuitos. E a organização do acervo é feita para agradar diferentes perfis de leitores, como explica a diretora de apoio à gestão educacional da Secretaria de Educação Básica do MEC, Anita Stefani.
17: O Mac Livros tem mais de 25 categorias, então atende uma diversidade enorme de gostos. Você pode ter biografias, aventura, clássicos, obras infanto-juvenil, poesia, contos, enfim, tudo que você precisar está no Mac Livros.
16: Somando mais de 450 mil horas de leitura, o que equivale a 51 anos, a plataforma registra forte engajamento. Entre os destaques dos mais procurados está Torto Arado, de Itamar Vieira Júnior. A diretora Anita Stefani faz uma sugestão de leitura.
17: Olha, eu acho que o que eu mais gostei de ler foi o Vegetariana, que tá super em voga, né? Porque ganhou, inclusive, prêmios e tal. E ele tá disponível no Mac Livros. Mas é também interessante ver e um tipo de literatura que eu não conhecia tanto, que é a literatura de quadrinhos. E que tem alguns exemplares disponíveis e que é interessante ler pelo Mac Livros.
16: Para saber como usar e outros detalhes sobre o Mac Livros, acesse agora mesmo gov.br/Mac. Reportagem Gilberto Evangelista.
1: E essas foram as notícias do governo federal.
0: Uma realização da Secretaria de Comunicação Social da Presidência da República.
1: Com produção da empresa Brasil de Comunicação.
0: Fique agora com as notícias do Poder Judiciário e do Congresso Nacional. Uma boa noite.
1: Boa noite, até amanhã.
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20: STF vai decidir se crise humanitária pode dispensar visto para reunião familiar no Brasil.
21: Para o STJ, famílias acolhedoras mantêm guarda provisória de crianças, mesmo após saírem do programa.
20: O governo federal vai apurar falhas da Uber e da 99 no atendimento a idosos e pessoas com deficiência.
21: Boa noite, eu sou Arthur Filho.
20: E eu sou Walter Lima.
21: Supremo Tribunal Federal vai decidir se situações de crise humanitária podem justificar a dispensa de visto para permitir a reunião familiar de estrangeiros no Brasil.
20: O julgamento, ainda sem data definida, vai orientar os limites da atuação do Poder Judiciário em situações nas quais exigências migratórias entram em conflito com direitos fundamentais, especialmente o direito à convivência familiar em contextos de crise humanitária. Fernanda Porto.
2: O caso envolve um cidadão do Haiti que vive no Brasil e pediu autorização para que a esposa e a filha pudessem entrar no país sem a apresentação do visto. O pedido foi negado pelo Tribunal Regional Federal da 4ª Região. No recurso apresentado ao Supremo, o Ministério Público Federal argumentou que o direito à reunião familiar deve ser preservado, especialmente quando dificuldades administrativas impedem, na prática, que o estrangeiro consiga solicitar o visto. Em sessão plenária virtual, o STF reconheceu por unanimidade a repercussão geral da questão. Isso significa que a decisão será tomada no julgamento do mérito, que deverá orientar casos semelhantes em todo o país.
21: Famílias acolhedoras que saíram do programa público de acolhimento podem continuar com guarda provisória de crianças.
20: Essa decisão é do STJ ao manter crianças com 3 famílias acolhedoras na cidade mineira de Itapeva. Fátima Uchoa.
4: Os ministros consideraram os vínculos socioafetivos ao longo de mais de 2 anos de convivência entre as crianças e as famílias acolhedoras. Segundo a relatora no STJ, ministra Nancy Andrighi, as medidas de proteção previstas no Estatuto da Criança e do Adolescente e no Sistema Nacional de Adoção e Acolhimento visam a atender o superior interesse da criança e do adolescente. E o juiz não pode basear a transferência para abrigos públicos sem haver riscos para as crianças. A guarda provisória com as famílias acolhedoras vale até o julgamento da ação que pode retirar o poder familiar dos pais biológicos.
21: Começou hoje a Semana Nacional da Execução Trabalhista.
20: Durante 5 dias, os tribunais regionais do trabalho vão concentrar esforços para garantir o pagamento de direitos reconhecidos pela Justiça. Repórter Nídia Rios.
22: Já pensou ganhar uma ação trabalhista e não receber o valor devido? É justamente para evitar situações como essa que a Justiça do Trabalho promove todos os anos a Semana Nacional da Execução Trabalhista. A 16ª edição da campanha será realizada entre os dias 14 e 18 deste mês, em todos os 24 tribunais regionais do trabalho do país. Quem tem uma ação trabalhista nessa fase pode procurar a vara do trabalho da sua região ou entrar em contato com um advogado que acompanha o caso.
21: Governo vai apurar falhas da Uber e da 99 no atendimento a idosos e pessoas com deficiência.
20: A medida atende a uma recomendação feita pelo Ministério Público Federal. Vanessa Pereira.
23: A Secretaria Nacional do Consumidor, a Senacom, acatou a recomendação e vai apurar casos de cancelamento de viagens motivados pela idade avançada do passageiro ou pela presença de equipamentos assistivos, como cadeira de rodas, bengalas, muletas e cães-guia. A secretaria, que integra o Ministério da Justiça e Segurança Pública, já notificou as empresas Uber e 99 para que esclareçam quais medidas adotam quando há recusa de transporte nesses casos. A recomendação do MPF também foi encaminhada às 2 empresas que ainda não informaram quais providências pretendem tomar.
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21: A você, uma boa noite.
20: E até amanhã.
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25: Eu sou Paula Groba.
26: E eu sou Humberto Pinheiro.
25: E estes são os destaques de hoje do Jornal do Senado, que começa agora.
26: Projeto de Lei Orçamentária 2027 chega ao Congresso com reajustes travados pelo arcabouço fiscal e regra de ouro.
25: Regulação das redes sociais divide especialistas em audiência no Senado.
26: Um terço dos alunos do ensino médio já apostou em bets, segundo pesquisa.
3: Boa noite.
5: Boa noite.
3: As BETs já fazem parte da rotina de muitos jovens brasileiros. Uma pesquisa da Frente Parlamentar Mista da Educação revelou que um terço dos estudantes do ensino médio já apostou em jogos online.
5: Diante desse cenário, um projeto do Senado quer diminuir o apelo das apostas e reforçar a proteção de quem está mais vulnerável a esse tipo de jogo. Repórter Raíssa Abreu.
6: Uma pesquisa da Frente Parlamentar Mista da Educação

0: grupos mais vulneráveis, a Comissão de Ciência e Tecnologia do Senado acaba de dar parecer favorável a um projeto que amplia as restrições à publicidade e ao patrocínio das bets. A proposta foi apresentada pela senadora Damaris Alves, do Republicanos do Distrito Federal, e por outros 6 senadores que fazem parte da Frente Parlamentar Mista da Saúde Mental.
1: É um projeto construído a várias mãos. Eu só tenho a honra de ser a primeira signatária, mas foi construído com especialista, com a participação de parlamentares, Câmara e Senado, um corpo técnico extraordinário, e a gente está preocupado realmente com essa questão da saúde mental por causa do vício nos jogos de apostas.
0: O objetivo do projeto é limitar o que chama de publicidade predatória, aquela focada no sofrimento humano. Para isso, propõe restringir a propaganda de bets em rádios, TVs, uniformes esportivos, redes sociais, eventos culturais, plataformas de streaming e campanhas com influenciadores digitais. De acordo com informações do Ministério da Saúde, os atendimentos na rede pública relacionados a jogos e apostas cresceram 140% entre 2018 e 2025. Em julho, diante do aumento dos casos de endividamento e até de suicídio associados aos jogos, o Ministério da Fazenda determinou que a publicidade das apostas viesse acompanhada de advertência sobre os riscos envolvidos, a exemplo do que acontece com a propaganda de cigarros e bebidas. A proposta deve ser votada no plenário.
2: O projeto de lei orçamentária de 2027, que chegou ao Congresso, prevê o preenchimento de mais de 48 mil cargos vagos e a criação de 4.704 novas vagas no setor público federal.
3: Mas o ritmo dessas nomeações e a realização de novos concursos terão que respeitar as travas do arcabouço fiscal, que limitam o crescimento real das despesas com pessoal a, no máximo, 0,6% ao ano. Os detalhes na reportagem de Douglas Castilho.
4: A proposta orçamentária atual reserva ao todo 3,84 bilhões para a criação e o preenchimento de cargos públicos em 2027. No entanto, pelas regras fiscais em vigor, chamadas de arcabouço fiscal, o crescimento real do gasto com servidores de cada poder não pode passar de 0,6% acima da inflação ao ano, quando as contas estiverem no vermelho. Além desse mecanismo, o consultor de orçamento do Senado Federal, Sérgio Machado, explicou que a autorização não gera obrigação de contratar.
5: É uma autorização legislativa e orçamentária para realização de determinadas despesas com pessoal. Ele não se confunde com dotação orçamentária e muito menos apresenta uma despesa de execução obrigatória.
4: O projeto de orçamento já prevê gastos acima do permitido em quase 53 bilhões de reais com despesas de salários e aposentadorias. Isso exigiria a aprovação de um projeto de lei de crédito suplementar para cumprir outro limite fiscal, a chamada regra de ouro, norma constitucional que impede a dívida do Estado para pagar esse tipo de gasto.
2: O país já tem pelo menos 36 casos de sarampo confirmados, com maior concentração em São Paulo. No Amazonas, parte dos casos tem origem no Peru, que enfrenta um surto da doença.
3: No Senado, a preocupação com o desenvolvimento de vacinas de importância estratégica para o país levou à criação de uma subcomissão. As informações com o repórter Pedro Pincer.
6: Depois de 36 semanas avaliadas, São Paulo totalizou 32 ocorrências, sendo 2 infecções novas na semana mais recente. Simultaneamente, o Amazonas confirmou 3 casos importados do Peru na cidade de Tabatinga. O quadro acende um alerta para a vigilância epidemiológica, especialmente em áreas de fronteira, em meio a surtos da doença em outros países das Américas. Mas desde 2024, o Brasil é considerado pela Organização Pan-Americana de Saúde um território livre de sarampo, como ressaltou o senador Marcelo Castro, do MDB do Piauí, ex-ministro da Saúde.
7: Enquanto notamos aumento alarmante de casos de sarampo em outras partes do mundo, no Brasil, reforçamos a vigilância e promovemos ampla cobertura vacinal visando prevenir surtos e garantir a proteção para todos. Infelizmente, não podemos deixar de mencionar o período sombrio que vivemos recentemente, quando o negacionismo em relação às vacinas permitiu que doenças antes eliminadas, como o sarampo, voltasse a ser um problema.
6: A Comissão de Ciência e

0: Tecnologia aprovou em agosto a criação de uma subcomissão permanente para acompanhar o desenvolvimento científico e tecnológico de vacinas de interesse nacional. O colegiado deverá acompanhar pesquisas, projetos estratégicos, financiamento e produção de vacinas, além de promover o diálogo entre pesquisadores, empresas, órgãos públicos e agências de fomento. Hoje, a vacina contra o sarampo faz parte do calendário nacional de vacinação do SUS para pessoas de 12 meses a 59 anos. Quando há circulação do vírus, porém, o Ministério da Saúde recomenda ainda a aplicação da chamada dose zero em bebês a partir de 6 meses.
1: E os limites para a regulação das redes sociais sem restringir a liberdade de expressão foi tema de discussão em uma audiência pública do Conselho de Comunicação Social do Congresso.
2: Especialistas divergiram sobre a necessidade de regras mais rígidas para combater abusos e o risco de restrições excessivas. A reportagem é de Yasmin Rodrigues.
3: Até onde regular as redes sociais sem transformar a moderação de conteúdo em censura? Essa foi uma das principais questões levantadas durante a audiência pública do Conselho de Comunicação Social do Congresso. Um dos problemas apontados durante a audiência foi a falta de transparência das próprias plataformas. A diretora do Internet Lab, Fernanda Campanucci, afirmou que as regras utilizadas pelas empresas são genéricas e devem ser mais transparentes.
4: Transparência real sobre os critérios de moderação só vai funcionar se tiver essa transparência real. Na prática, os termos das plataformas são genéricos demais. Como ela regula o seu espaço, as regras que ela define. Isso deixa um limbo, tanto para o usuário quanto para o moderador.
3: A audiência também discutiu o que se espera de uma eventual regulação. A presidente do Conselho, Patrícia Blanco, destacou que as contribuições apresentadas durante o debate podem ajudar o Congresso na construção dessas regras.
5: Que esses registros, essas contribuições possam ajudá-los na hora da decisão, para que a gente tenha um ambiente digital, que a gente consiga, de fato, excluir as questões relacionadas a discurso de ódio, à intolerância, à desinformação.
3: Mas a criação de novas restrições também recebeu críticas. Para o diretor do Instituto Civis, Jamil Assis, o Congresso precisa ter cautela antes de estabelecer novas regras para as plataformas.
6: A gente está legislando em um assunto que ainda a gente mede e avalia muito mal, muito novo. É imprudente empilhar restrições sobre o objeto que a gente ainda não sabe medir de maneira adequada.
3: O desafio colocado no debate é encontrar um modelo de regulação capaz de estabelecer parâmetros para a atuação das empresas sem retirar dos usuários o direito à informação e à manifestação.
2: Com a edição de Paula Grova e trabalhos técnicos de Eliseu Caires, o Jornal do Senado fica por aqui. Acompanhe agora as notícias da Câmara dos Deputados. Boa noite.
1: Boa noite e até amanhã.
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8: Projeto proíbe propaganda sexual em eventos com crianças e adolescentes.
9: Avança a proposta que amplia políticas de acessibilidade no ensino superior.
8: Deputados analisam sugestões que regulamentam plataformas de conteúdo.
9: Boa noite. Continuamos hoje com o projeto de gravação de edições do jornal Câmara dos Deputados em emissoras da Rede Câmara de Rádio. Este programa está produzido diretamente da cidade de Parauapebas, com a participação do colega Francesco Costa, da Rádio Câmara de Parauapebas. Eu sou Márcio Aquilissardi, bem-vindo, Francesco.
10: Boa noite, Márcio. Obrigado, Márcio. Uma honra profissional participar da apresentação desta edição do jornal Câmara dos Deputados, dentro da Voz do Brasil. Vamos agora às notícias da Câmara dos Deputados. Eli Borges, do Republicanos, do Tocantins, celebra a retirada de pauta do projeto que trata liberdade democrática e religiosa nas plataformas digitais. Segundo o deputado, a proposta poderia restringir a liberdade de expressão.
11: Esse PL 2630 de 2020, ele faria um ataque muito forte nas plataformas digitais, que a partir disto, as plataformas não poderiam fazer determinadas divulgações. Por exemplo, não poderia a sociedade não poderia questionar ministros do Supremo, não poderiam questionar o presidente da República, porque as plataformas seriam vigiadas num colegiado que viriam de setores do governo.
9: Eli Borges observa ainda que a proposta comprometia a liberdade religiosa, que considera um direito fundamental. O deputado destaca que a mobilização da bancada evangélica foi fundamental para a retirada do projeto de pauta.
10: Maurício Neves, do PP de São Paulo, quer proibir órgãos públicos e empresas de contratar ou patrocinar serviços de pornografia com recursos próprios ou dinheiro proveniente de repasses governamentais. O texto veta ainda parcerias e incentivos públicos para plataformas de conteúdo adulto.
9: Maurício Neves explica que o projeto impede o uso de verbas institucionais para financiar conteúdos sexualmente explícitos. O texto prevê ainda multas, perda de benefícios fiscais e impedimento de contratar com o poder público para empresas que descumprirem as regras.
7: Meio ambiente.
10: Silvio Costa, filho do Republicanos de Pernambuco, apoia a criação de uma CPI para investigar, apurar casos de crueldade contra animais. A ideia é investigar também o uso de plataformas digitais para divulgar ou incentivar esse tipo de crime.
9: A comissão deve ainda identificar possíveis grupos organizados, avaliar falhas na apuração desses crimes e discutir medidas para fortalecer a proteção aos animais. Segundo Silvio Costa Filho, o objetivo é combater a violência, sem tratar da regulamentação da liberdade de expressão nas redes sociais.
7: Segurança Pública.
10: Sargento Faú, do PL do Paraná, é autor do projeto de lei que permite à polícia e ao Ministério Público acessar o monitoramento de presos com tornozeleira eletrônica. De acordo com o deputado, o objetivo é agilizar investigações e evitar a prática de novos crimes.
12: Para te dar um exemplo, um crime acontece, um homicídio acontece em determinado local. Para saber se uma pessoa que é suspeita passou por ali ou não, e essa pessoa usa tornozeleira eletrônica, é preciso de uma ordem judicial. Isso pode atrasar em muitas horas a obtenção dessa informação. O meu projeto permite que policiais e o Ministério Público ali mesmo já tenham dados junto ao centro de monitorização para poder saber se aquele criminoso passou ali.
9: Na opinião de Sargento Faúro, o projeto facilita o trabalho policial ao permitir consultas mais rápidas sobre a localização e os trajetos registrados pelas tornozeleiras. O projeto foi aprovado pela Câmara e agora tramita no Senado, onde o deputado articula apoio para a votação do texto.
10: Dal Barreto, do União da Bahia, defende a aprovação de projetos que impõem novas restrições a condenados por sexuais contra crianças e adolescentes. O texto prevê áreas de afastamento para impedir a aproximação das vítimas e de locais frequentados por menores.
9: Dal Barreto afirma que o principal objetivo é reduzir o risco de novos crimes após a saída da prisão. A proposta proíbe o contato digital com menores de 14 anos e o exercício de atividades profissionais voltadas a jovens dessa faixa etária.
7: Justiça.
10: Avança na Câmara. Projeto que proíbe propagandas com apelo sexual em eventos de livre acesso a crianças e adolescentes. A repórter é Silvia Munhato.
13: A Comissão do Esporte da Câmara dos Deputados aprovou proposta que proíbe a exibição de propagandas com apelo sexual, erotização ou conteúdo sexualmente explícito em eventos esportivos ou recreativos de livre acesso ao público. A regra também vale para as transmissões desses eventos. O texto foi aprovado na versão sugerida pela relatora, deputada Helena Lima, do PSD de Roraima, para um projeto de 2003 e outros 91 projetos analisados em conjunto. Enquanto o texto original proibia anúncios com apelo sexual em todos os meios de comunicação, a relatora limitou a medida aos ambientes esportivos e recreativos. Para ela, a medida protege o público vulnerável sem criar regras que prejudiquem a liberdade de expressão.
14: Criança tem que viver a infância, adolescente precisa ser protegido em sua fase de desenvolvimento. Quando esse conteúdo aparece em estádio, em evento e na TV ou na internet, ele chega a milhões de pessoas, inclusive a menores de idade. Então ela ajuda a proteger os pais e responsáveis. E ela também cobra a responsabilidade de quem anuncia, de quem organiza e também quem transmite esses eventos.
13: Pela legislação atual, programas de TV e espetáculos precisam exibir a classificação indicativa por idade, mas as peças publicitárias não passam por classificação. Pela medida, o descumprimento da regra será considerado publicidade abusiva. Com isso, as empresas infratoras sofrerão as punições administrativas e civis que já existem na legislação de proteção do consumidor e de crianças e adolescentes. O projeto que proíbe a exibição de propagandas com apelo sexual em ambientes de livre acesso ao público será analisado pelas comissões de comunicação e de Constituição e Justiça. Em seguida, será apreciado pelo plenário. Da Rádio Câmara de Brasília, Silvia Minhato.
7: Trabalho.
9: Mauro Benevides Filho, do União do Ceará, apoia a proposta de emenda à Constituição que reduz de 44 para 36 horas semanais a jornada de referência para o piso da enfermagem. Segundo o deputado, a mudança aumenta a complementação paga porque o cálculo passa a considerar uma jornada menor.
15: Qual é o benefício? O valor remuneratório de complementação financeira que eles recebem hoje sobre 44 horas, vamos dizer, R$ 700, R$ 800, com a redução para 36 horas, esse benefício vai aumentar para 1.200, 1.300, ou seja, é um impacto direto na remuneração, vai estimular mais ainda a enfermagem brasileira, a todo um acompanhamento da enfermagem comigo aqui na Câmara dos Deputados, aqui no Congresso Nacional, e eu, portanto, apresentei a emenda constitucional 127, que encontrou 10,6 bilhões de reais para pagar o piso da enfermagem em todo o território brasileiro.
10: Mauro Benevides Filho relata que a proposta previa inicialmente uma jornada de 30 horas, mas foi ajustada para 36 horas para reduzir o impacto financeiro. A mudança já foi aprovada pela Comissão de Constituição e Justiça do Senado e aguarda a inclusão na pauta de votações do plenário.
7: Economia.
9: Jefferson Campos, do PL de São Paulo, pede a votação da proposta que reformula a cobrança do IPVA e impõe teto de gastos para órgãos públicos. O texto limita a alíquota do IPVA a no máximo 1% do valor venal do automóvel e passa a calcular o imposto com base no peso do veículo.
10: A proposta também estabelece limites orçamentários para despesas com publicidade institucional e fixa um teto para os gastos do Poder Legislativo e dos Tribunais de Contas. Segundo Jefferson Campos, a medida busca garantir maior responsabilidade fiscal na administração pública.
9: Paulo Litro, do União do Paraná, defende projeto que aumenta de 81 mil para 130 mil reais o limite de faturamento do microempreendedor individual. A mudança permite que pequenos empreendedores ampliem a receita sem perder o enquadramento como MEI.
10: A proposta, que tem o apoio de Paulo Litro, também amplia de 1 para 2 o número de empregados que podem ser contratados pelo microempreendedor. Cada funcionário deverá receber um salário mínimo ou piso salarial da categoria profissional.
9: Beto Preto, do PSD do Paraná, quer extinguir o conselho que hoje analisa recursos de empresas e contribuintes contra cobranças de impostos federais. Ele explica que esses casos passariam a ser julgados diretamente pela Justiça Federal, inclusive os processos que já estão em andamento.
10: Para Beto Preto, a mudança reduz a morosidade, aumenta a segurança jurídica e evita a duplicidade de julgamentos entre a esfera administrativa e judicial. O deputado acredita que a proposta preserva o contraditório, a ampla defesa e o devido processo legal dos contribuintes.
7: Agricultura.
9: Tião Medeiros, do PP do Paraná, apoia o projeto que garante indenização a produtores rurais por perdas de produtos perecíveis causadas por interrupções no fornecimento de energia elétrica. A proposta obriga as concessionárias a analisar o pedido de ressarcimento em até 30 dias.
10: Tião Medeiros argumenta que apagões e oscilações na rede provocam prejuízos recorrentes no campo, com perda de leite, peixes, vacinas e alimentos refrigerados. Segundo ele, a medida reforça a responsabilidade das distribuidoras e incentiva um serviço mais eficiente nas áreas rurais.
7: Ciência e tecnologia.
9: Otineu Cortes, do PL do Rio de Janeiro, sugere a criação de uma frente parlamentar em defesa do Programa Espacial Brasileiro. De acordo com o deputado, o objetivo é impulsionar projetos voltados ao fortalecimento do setor espacial e da inovação tecnológica no país.
10: Altineu Cortes acredita que o colegiado pode contribuir com a estabilidade orçamentária para as ações da Agência Espacial Brasileira. Para ele, o desenvolvimento de áreas como telecomunicações e monitoramento climático reforça a soberania nacional.
7: Esporte.
9: Vinícius Gurgel, do PL do Amapá, destaca a aprovação na Câmara de projeto que cria o regime especial de tributação para associações desportivas, sem fins lucrativos. O texto enviado ao Senado estabelece cobrança unificada de tributos com alíquota de 5% sobre a receita bruta.
10: Vinícius Gurgel ressalta que a medida estimula o financiamento de modalidades olímpicas e paralímpicas. As entidades que investiram continuamente em pelo menos 6 modalidades poderão abater parte desses gastos nos tributos devidos.
7: Educação.
9: Alice Portugal, do PCdoB da Bahia, comemora a aprovação na Câmara de projeto que proíbe cursos de graduação à distância na área da saúde e de educação física. A deputada considera que a formação desses profissionais exige atividades práticas e contato direto com pacientes e equipamentos.
16: É possível formar um contador, até um licenciado para ensinar nas diversas regiões longínquas desse país à distância, contanto que sejam cursos com controle, com aulas semipresenciais, com monitoria. Mas em saúde é algo difícil, porque como ensinar a um enfermeiro como aplicar um injetável no quadrante superior do glúteo esquerdo à distância? Como saber sem tocar para o aprendizado? As tecnologias em saúde são extremamente dinâmicas e complexas, e é preciso que o estudante tenha contato direto com a evolução dessas tecnologias.
10: Alice Portugal avalia que a mudança contribui para melhorar a qualificação dos profissionais que atendem a população. Ela alerta que o alto número de matrículas à distância em cursos que exigem laboratórios e contato com tecnologias pode comprometer a formação dos profissionais.
7: Comissões.
9: Aprovada na Comissão de Educação da Câmara, prevê a divulgação de dados sobre estudantes com deficiência no ensino superior. A ideia é aperfeiçoar as políticas públicas de inclusão e acessibilidade. A repórter Mônica Tati tem os detalhes.
17: Proposta aprovada pela Comissão de Educação da Câmara dos Deputados quer melhorar informações sobre estudantes com deficiência no ensino superior. O projeto determina a coleta e a divulgação sistemática de dados sobre o acesso, a permanência, a conclusão e a evasão de pessoas com deficiência nas universidades. O relator na Comissão de Educação, o deputado Ismael, do PL de Santa Catarina, destacou que o INEP, o Instituto Nacional de Estudos e Pesquisas Educacionais Anísio Teixeira, já realiza o levantamento dessas informações, mas falta uma sistematização específica para esses dados.
18: Na sinopse estatística da educação superior, anualmente publicada pelo INEP, já se encontram informações sobre o número de matrículas em curso de graduação das pessoas com deficiência por sexo e tipo de deficiência em cada município brasileiro. Não há, contudo, especificação por instituição de educação superior ou o cálculo de indicadores de permanência, conclusão e evasão, embora nos questionários do referido censo sejam coletados dados por aluno, curso e instituição que permitam esse detalhamento.
17: O deputado Ismael ressalta que a abrangência dos dados do censo é ainda maior do que a prevista no projeto original, pois inclui todas as instituições de educação superior, públicas e privadas, e não apenas as universidades federais e estaduais. No entanto, falta a organização desses dados para auxiliar na criação de políticas inclusivas. O deputado propôs que não seja criada uma nova lei, mas que as obrigações da União na divulgação dos dados referentes ao ensino superior sejam incluídas no capítulo do Estatuto da Pessoa com Deficiência, que trata do direito à educação. As informações divulgadas deverão subsidiar o planejamento, a implementação, o monitoramento e a avaliação de políticas públicas governamentais voltadas para a inclusão e acessibilidade. A proposta, que dispõe sobre a coleta e a divulgação de dados de pessoas com deficiência no ensino superior, ainda será analisada pelas Comissões de Defesa dos Direitos das Pessoas com Deficiência e de Constituição e Justiça. Se for aprovada, segue para a apreciação do Senado. Da Rádio Câmara de Brasília, Mônica Tati.
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7: Direitos Humanos.
0: Acácio Favacho, do MDB do Amapá, apresentou o projeto que obriga companhias aéreas a conceder desconto mínimo de 80% na passagem de quem precisa viajar por motivo de morte de um familiar. A tarifa humanitária vale para deslocamentos destinados a velório ou sepultamento.
21: A proposta de Acácio Favacho também assegura remarcação sem multa, crédito ou reembolso integral quando o falecimento ocorrer antes da viagem. O parlamentar afirma que as medidas diminuem as barreiras enfrentadas pelo passageiro durante o período de luto.
22: Saúde.
0: Projeto de Kleber Verde, do MDB do Maranhão, assegura aos pacientes e seus responsáveis o acesso integral a informações sobre medicações administradas na rede de saúde pública e privada. A proposta exige o detalhamento de dados como lote, dosagem, validade e nome do profissional responsável.
21: De acordo com Kleber Verde, casos de urgência e UTI deverão contar com a presença de ao menos 2 profissionais de enfermagem para aplicação de medicamentos. Na visão dele, a medida busca evitar fraudes, erros e tragédias no ambiente hospitalar.
0: Eunício Oliveira, do MDB do Ceará, apoia o trabalho da Frente Parlamentar em defesa da Política Nacional de Plantas Medicinais e Fitoterápicos. O deputado informa que o objetivo do colegiado é incentivar pesquisas.
21: A iniciativa também visa apoiar a produção e ampliar o uso de plantas medicinais e fitoterápicos na saúde pública. No entendimento de Eunício Oliveira, a Frente Parlamentar contribui para o aproveitamento sustentável da biodiversidade brasileira e para o fomento à agricultura familiar.
0: Termina agora esta edição especial do Jornal Câmara dos Deputados, produzida e apresentada pela Rádio Câmara de Brasília, em parceria com a Rádio Câmara de Parauapebas, integrante da Rede Câmara de Rádio.
21: Eu agradeço ao Francesco e a toda a equipe da Câmara de Vereadores de Parauapebas pelo excelente trabalho conjunto.
0: Obrigado à Câmara dos Deputados por esta oportunidade. Esse programa teve trabalhos técnicos de Everson Urani e apresentação de Márcio Aquilissade e Francesco Costa. Boa noite.
21: Muito boa noite. O Jornal Câmara dos Deputados volta amanhã. Você fica agora com o Minuto do TCU.
22: Minuto do TCU.
23: O Tribunal de Contas da União monitorou 67 universidades federais para verificar medidas de prevenção e combate ao assédio moral e sexual. A auditoria mostrou avanços em relação à auditoria anterior feita pelo TCU. O número de instituições que tinham alguma política formal sobre o tema passou de 41 para 56. Também houve melhora na divulgação dos canais de denúncia. Mas a fiscalização também encontrou...
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25: Dez horas.
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4: O Back in Time está entrando no ar, desejando a você que nos acompanha todas as noites uma semana cheia de realizações. Aqui, a partir de agora, damos início ao desfile das melhores canções de todos os tempos. Air Supply, Making Love Out Nothing at All.

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Ouvimos Gal Costa, Chuva de Prata, Fagner, Espumas ao Vento. Em instantes, o Back in Time está de volta.

0: 10h23.
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No melhor do flashback, ouvimos Roser, You Know My Dreams. Papas na língua, eu sei. Vem aí mais um intervalo, o Back in Time volta daqui a pouco. Até já.

0: 10:45.
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Aqui você recorda comigo os grandes sucessos de todos os tempos. Tuttle, I'll Be Over You.

nosso boa noite para você que está no carro ouvindo a gente. Muito obrigado pela companhia. O Back in Time segue em frente tocando o melhor da música.

0: Aqui no Back in Time tocamos Westlife, Mandy, Paulinho Mosca, A Flor e o Espinho. Vamos fazer uma pausa para o intervalo e daqui a pouco estaremos de volta com o Back in Time. 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

0: 11:16.
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Djavan, Correnteza.

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Você ouviu no Back in Time, Only Drivers, Sea of Love, Ana Carolina, Encostar na Tua. Mais um intervalo e o Back in Time volta.

0: 11:39.
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1: Meia-noite.
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2: Meia-noite e 56.

0: 1:27.
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2: 2 horas. 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

0: 2:28.
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2: Alvorada 2:59.

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0: 3:29.
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2: Alvorada 3:58.
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0: Aldozão. Que honra demais poder estar aqui, viu?
1: Você tá doido.
0: Obrigado, gente. Obrigado.

0: 4:34.
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2: 5 e 13.
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0: 5 e 24.
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0: 5:35.
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0: 5:47.
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10: Olá, muito bom dia pra você. Terça-feira, 15 de setembro, tá começando o nosso Mateando com oferecimento de Agromaster, Facritex, Lojas Quero Quero, Tortelli Motores, Ótica Cristal, Centro de Eventos Milênio, Viveiro Florestal do Fato, Big Bom e também Cressol. Gilmar Santos com você até às 8 horas da manhã. Hoje, terça-feira, 15 de setembro, dia que amanhece com temperaturas amenas, 8 graus. Não tá frio, sim, que se diga, nossa, é frio, né? Não tá friozinho. Já liberando aqui o nosso 991063978. Um ótimo dia pra você e daqui a pouquinho, depois do Acaerte Notícias, a gente volta.
11: Olá, o Acaerte Notícias desta terça-feira está no ar. Eu sou a Marilis Pequeno e a partir de agora você acompanha os assuntos que movimentam Santa Catarina. Confira os destaques.
12: Pinhalzinho abre portas das compras públicas para pequenos empreendedores.
13: Estoque de sangue O negativo chega a nível crítico em Santa Catarina e Hemocentro de Joaçaba também reforça o chamado aos doadores.
14: Terça-feira com aberturas de sol, chance de chuva rápida e elevação nas temperaturas em Santa Catarina.
15: A cesta básica caiu 1,14% em agosto na capital do estado e ficou em R$ 850. Foi a segunda queda consecutiva.
16: Chuvas que levaram 18 municípios catarinenses a decretar emergência tiveram influência do El Niño, segundo a Defesa Civil Estadual. Fenômeno eleva volumes médios de precipitação há 2 meses em Santa Catarina.
17: Punições para passageiros indisciplinados em avião começaram a valer nesta segunda-feira, segundo a Agência Nacional de Aviação Civil.
18: Está formada a maior rede de emissoras de rádio de Santa Catarina. As chuvas que levaram 18 municípios de Santa Catarina a decretar situação de emergência na última semana tiveram influência do fenômeno climático El Niño, de acordo com a Secretaria de Estado da Proteção e Defesa Civil. O repórter Cadu Reis nos traz os detalhes.
16: Olá, Marilis. Um abraço a você e aos ouvintes. O evento da última semana foi impulsionado por um ciclone extratropical no oceano e impactou especialmente o meio oeste, oeste e planalto norte catarinense. Ao todo, 62 cidades sofreram ocorrências como alagamentos e deslizamentos e mais de 470 pessoas ficaram desabrigadas ou desalojadas até esta segunda-feira, de acordo com o balanço apresentado pela Secretaria de Estado da Proteção e Defesa Civil. O meteorologista da instituição, Caio Guerra, avalia.
0: A gente pode sim olhar para esse episódio e falar que ele é reflexo do El Niño, mas não isoladamente. Quando a gente fala do fenômeno El Niño, a gente pensa numa influência a longo prazo. A gente vê o El Niño bem intenso, a atmosfera já está diferente por conta dele, então a gente sabe que as chuvas vão ser mais frequentes aqui no sul do Brasil, principalmente agora ao longo da primavera, né, que são os próximos meses, setembro, outubro e novembro. O El Niño, ele tem uma influência muito significativa e faz com que as chuvas sejam mais frequentes. Então, olhando só para esse evento, você não vai falar, ah, esse evento é o El Niño, né? Mas quando a gente olhar ao longo do mês de setembro, ao longo do mês de outubro, e verificar que realmente as chuvas foram acima da média, foram mais frequentes, as tempestades mais intensas, aí sim a gente vê o conjunto da obra toda e a gente diz com toda certeza que o El Niño teve influência.
16: Em Tangará, no meio oeste de Santa Catarina, foram registrados 120 milímetros de chuva em 24 horas, conforme a Secretaria de Estado da Proteção e Defesa Civil. O meteorologista Caio Guerra ressalta:
0: ao longo do mês de julho e agosto, a gente já verificou essa influência. Chuva acima da média, tanto no mês de julho quanto no mês de agosto. Agora, em setembro, em algumas regiões, já quase bateu o acumulado do mês. Pouco mais de 2/3 da chuva do mês em um dia. Esses já são sinais aí que os volumes até o final do mês já devem fechar acima do normal para o período de setembro.
11: O preço dos alimentos que compõem a cesta básica voltou a cair em Florianópolis. A reportagem é de Carol Denardi.
15: Em agosto, a redução foi de 1,14% e o valor ficou em R$ 850,90. Foi a segunda queda consecutiva em Florianópolis, após recuo de 6,28% em julho. É a quarta mais cara dentre as capitais pesquisadas. Para a supervisora do Departamento Intersindical de Estatística e Estudos Socioeconômicos aqui do Estado, Cristiane Pérez, o resultado é importante diante do cenário que ainda pressiona os custos da produção de alimentos.
19: Os principais produtos que motivaram essa queda no mês de agosto foram a batata, o tomate e o açúcar. No caso da batata e do tomate, né, eles vinham em meses anteriores, aí no início do ano, com altas significativas, e agora entra nesse período de queda nos preços, considerando a maior oferta dos produtos no mercado. Por outro lado, o feijão apresentou uma alta de 3,63%, é uma alta que ocorre devido justamente a uma diminuição da oferta do produto no mercado, considerando o período de intersafra.
15: Mesmo com a redução no mês, o custo da cesta ainda pesa no orçamento do trabalhador. Na capital catarinense, quem recebe o salário mínimo precisou trabalhar mais de 115 horas para comprar os alimentos em agosto.
11: Pinhalzinho lançou uma iniciativa para aproximar microempreendedores e pequenos fornecedores das compras públicas do município. A proposta é orientar os interessados e ampliar as oportunidades de prestação de serviços para o poder público. O repórter Felipe Eduardo, da Rádio Centro-Oeste de Pinhalzinho, traz as informações.
20: Pinhalzinho deu um novo passo para aproximar os pequenos negócios do mercado público. Foi lançada na última semana o Contrata Mais Pinhalzinho. Pequenos negócios, grandes oportunidades. Uma iniciativa criada para preparar, orientar e conectar microempreendedores individuais e os pequenos fornecedores locais às oportunidades de contratação pública. A proposta amplia as possibilidades para empreendedores que atuam em áreas como pintura, pequenos reparos, serviços elétricos e hidráulicos, manutenção predial, jardinagem, solda e instalações, entre outras atividades, que podem se encaixar nas demandas disponibilizadas pelo poder público. Mais do que apresentar ferramentas digitais, o Contrata Mais Pinhalzinho busca ampliar a visão dos pequenos empreendedores sobre as possibilidades existentes no mercado público. A iniciativa pretende mostrar que MEIs e pequenos negócios do município também podem se preparar para fornecer produtos e serviços ao poder público, sempre seguindo as regras e condições estabelecidas em cada contratação. Na prática, uma demanda por pequenos reparos, manutenção ou outro serviço pode se transformar em uma oportunidade para um empreendedor local. Depois de cadastrado, o MEI poderá identificar uma necessidade compatível com sua necessidade, conferir as condições da contratação e apresentar sua proposta de acordo com os critérios definidos. Da Rádio Centro-Oeste FM de Pinhalzinho, Felipe Eduardo.
1: O EMOSC está reforçando o pedido por doações de sangue em todo o estado. A situação mais preocupante é o tipo O negativo, que está em nível crítico. No meio oeste, o Hemocentro Regional de Joaçaba também participa da mobilização. As informações são da repórter Elis Costa, da Rádio Jovem Pan de Joaçaba.
21: O EMOSC está reforçando o pedido por doações de sangue em Santa Catarina. A situação mais preocupante é do tipo O negativo, que está com estoque em nível crítico. No meio oeste, o Hemocentro Regional de Joaçaba também participa da mobilização e recebe doadores da região. A unidade integra a rede estadual, responsável por abastecer hospitais e serviços de saúde que precisam de sangue para cirurgia, tratamentos e atendimentos de emergência. O sangue O negativo é especialmente importante porque pode ser utilizado em situações urgentes, quando ainda não há tempo para identificar o tipo sanguíneo do paciente. Para doar, é necessário estar em boas condições de saúde, pesar mais de 50 quilos e atender aos critérios de idade estabelecidos pelo EMOSC. A orientação é fazer o agendamento antes de procurar a unidade de Joaçaba ou outro hemocentro do estado. Com informações da Jovem Pan Joaçaba, Elis Costa para a Acaert Notícias.
1: E daqui a pouco, em economia, entram em vigor novas regras da ANAC para passageiros indisciplinados. As punições podem chegar à suspensão do direito de voar. Eu volto já.
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16: Olá, eleitor catarinense. A Justiça Eleitoral divulga nesta terça-feira a prestação parcial de contas de campanha dos candidatos e candidatas que disputam as eleições 2026. São informados por meio do portal oficial Divulga Cande Contas os nomes de doadores e respectivos valores encaminhados. Na página, o eleitor também encontra o limite legal de gastos das candidaturas e o detalhamento dos recursos recebidos e despesas contratadas e pagas. Em caso de identificação de gastos suspeitos, notas fiscais duvidosas ou fraudes na prestação de contas, os cidadãos podem apresentar denúncias à Justiça Eleitoral por meio do aplicativo Pardal ou comunicar os casos ao Ministério Público Eleitoral através do site da instituição. Fique de olho e prepare seu voto consciente. Até o próximo Minuto do Eleitor.
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1: 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As novas regras da Agência Nacional de Aviação Civil para passageiros indisciplinados começou a valer nesta segunda-feira. As punições podem incluir multas ou até a suspensão do direito de voar. O repórter Marco Aurélio Gomes traz para a gente mais detalhes.
17: Então, Amarilis, segundo a Agência Nacional de Aviação Civil, as novas regras preveem medidas que vão desde uma orientação formal e retirada do passageiro da aeronave até multa de R$ 17.500 para casos classificados como graves ou gravíssimos. Entre as condutas consideradas graves estão agressões contra funcionários ou passageiros, fumar dentro do avião, ameaçar ou intimidar a tripulação, causar danos que afetem a operação da aeronave e fazer falsa comunicação sobre explosivos ou armas. E nos casos gravíssimos, o passageiro pode ter o direito de voar suspenso por 6 a 12 meses. Nesse período, ficam proibidos a emissão de bilhete, o check-in e o acesso à aeronave. As companhias também deverão registrar as ocorrências e comunicar o órgão. Nos casos gravíssimos, o aviso é imediato. Já nos casos graves, o prazo é de até 5 dias. De acordo com a Agência Nacional de Aviação Civil, os episódios de indisciplina aumentaram 70% nos últimos 2 anos e registram 6 casos por dia.
1: E para quem vai viajar por terra, também tem mudança. Motoristas que passam pela BR-101 entre Santa Catarina e o Paraná já pagam mais caro no pedágio. A tarifa básica para os carros subiu de R$ 5,70 para R$ 5,90 em 5 praças administradas pela concessionária. 4 delas ficam em Santa Catarina, nos municípios de Garuva, Araquari, Porto Belo e Palhoça. A 5ª praça fica em São José dos Pinhais, no Paraná. Para outros tipos de veículos, o valor varia conforme a categoria e o número de eixos. O reajuste foi autorizado pela Agência Nacional de Transporte Terrestre, a ANTT. E a greve também afeta serviços públicos em diferentes regiões de Santa Catarina. Na Caixa Econômica Federal, ainda não há um balanço estadual com o número total de agências paralisadas, mas a mobilização já atinge várias cidades. Em Joinville e região, 13 agências chegaram a fechar. Na região de Tubarão, 7 das 8 unidades aderiram ao movimento. Também há paralisação no Alto Vale e no Extremo Oeste. Nos Correios, os trabalhadores catarinenses também aprovaram greve por tempo indeterminado, depois que uma tentativa de mediação no Tribunal Superior do Trabalho terminou sem acordo. A adesão e os impactos no atendimento podem variar conforme a unidade. Na Caixa, clientes podem utilizar aplicativo, internet banking, caixas eletrônicos, lotéricas e correspondentes para os serviços disponíveis nesses canais.
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1: E agora vamos conferir a previsão do tempo para os próximos dias. É com você, Dani.
14: Olá, Marilis e ouvintes. Nessa terça-feira, o Grande Oeste e as áreas de divisa do Rio Grande do Sul começam com muitas nuvens e possibilidade de chuva isolada, mas o sol ganha espaço ao longo do dia. Já no litoral, o cenário se inverte. O dia inicia com sol e as nuvens aumentam à tarde, com chance de chuvisco isolado. Ainda assim, durante a tarde não se descarta alguma chuva rápida e de forma bem isolada pelo estado. O vento sopra de oeste e vira para sudoeste no fim do dia, com rajadas no litoral. As temperaturas sobem, máximas entre 17 e 23 graus na maior parte do estado, menores na serra. Em Jaraguá do Sul, chega próximo dos 24 graus. Em Concórdia e Ituporanga, 22. E em Florianópolis, Criciúma e Mafra, 20 graus. Na quarta-feira, a chegada de uma massa de ar seco firma o tempo com predomínio do sol. O amanhecer será gelado, com mínimas perto de zero na serra, abaixo de 6 no meio oeste e planalto sul, e de 8 a 14 nas demais áreas. Ao longo do dia, o sol aparece entre nuvens, no litoral, sendo mais persistentes no litoral norte, enquanto no oeste, o sol eleva as temperaturas, com máximas passando dos 21 graus e marcas mais baixas nas demais regiões. Que seu dia seja bom, com ou sem sol, e que você faça o melhor dele. Tenha um ótimo dia!
1: Chegamos ao fim do AKR Notícias desta terça-feira. Muito obrigada pela companhia. Amanhã eu volto. Um abraço para você e até lá!
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4: 6 e 6.
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10: Já estamos de volta às 6h11. Muito bom dia pra você. Bom dia, meu amigo Anderson Borges, que tá com a gente aí. Meu amigo Michael, lá do Centro de Eventos Milênio. Meu amigo Luciano da Luz. Ah, na sintonia, bom dia pra Josina também, né, ô Josina? Maior tesouro é ter Deus, o resto a gente conquista com ele, isso aí. Bom dia, Hilda Silva, sempre na audiência, minha amiga Cândia Pires também na sintonia. Bom dia, meu amigo Osvaldo Furtado, ótima terça-feira pra nós. Amém, né, meu amigo? Que assim seja. Batendo na alvorada pra você, bom dia, bom dia, bom dia.

0: Valdir e Carlos Magrão aqui na programação com Mocinha Aventureiro, música muito bonita. Luciano Guetta, hein, lá na garagem, abraço, meu amigo. Darcy Paiano já tá na sintonia aí também, Darcy. Bom dia, abençoado dia para todos nós. É o meu amigo Plínio, lá de Ponte Alta do Norte, já na sintonia do nosso Mateando na Alvorada.
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3: Claro que tá legal, já estamos de volta.
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3: Bom dia, bom dia, bom dia, meu amigo Adriano Lautério, que tá na sintonia. Eu, Adriano, diz assim, ó, que seja próspero o nosso dia e possamos se contagiar com boas energias. Aí, meu amigo. Alô, Dani Sutil. Oi, Dani, bom dia pra você. Obrigado pela audiência, minha amiga 6 e 21.

0: Graveiro e Cravinho aqui na nossa programação, que tem a Rosa, Os Mirins, As Promessas do Meu Pai. Musicão aí pra gente matar a saudade, né? E agora uma mensagem motivacional pro seu dia. Vamos lá? Diz assim, ó: ninguém vai poder te usar se você for inútil. Se seu inimigo pode prever o seu próximo passo, então não se mova. Não desista dos seus sonhos, continue dormindo. Seu inimigo não pode roubar sua estratégia se você esquecer primeiro. Fique em silêncio porque ele esqueceu o que dizer. Nossa, aqui eu não posso falar. Ai, ai, esse cara inventa cada coisa, né? Ninguém vai poder te usar se você for inútil, né? Às 6h28, o nosso Matando na Alvorada. Um ótimo dia, meus amigos e amigas. Meu amigo Arildo Lisboa tá na sintonia lá, Arildo. Ele diz assim, ó: a verdadeira paz em nosso interior começa quando desejamos ao outro um dia repleto de paz. O que desejamos é o que recebemos. Isso aí, meu amigo. Um abraço pra você aí. Você tá dizendo assim, ó: não desista dos seus sonhos. Se não tiver numa padaria, vai em outra. Uma hora você encontra, né? Então tá bom. Intervalinho, a gente volta já com mais sucesso. A Lu do Centro também tá ouvindo. Lu, bom dia pra você, minha amiga. Obrigado pela audiência de cedo à noite na Alvorada FM, né? Coisa boa.
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1: Mateando na Alvorada. Bom dia, 6h34. Meu amigo Toninho Pereira tá na audiência aí, Toninho. Obrigado pela sintonia. Meu amigo José do Prado também tá ouvindo lá o nosso programa, né, José? Bom dia pra Belonice, tá pedindo aqui uma música do Felipe Falcão, Grito de Amor, só pra ouvir. Essa é boa, Belonice. Obrigado pela audiência aí, viu? E a Ivone, ô Ivone, que música? Será que vai sair um Sabiá do Arvoredo hoje?
2: Eu pedi uma música da música do Sabiá do Arvoredo. Mandando para minhas irmãs, para minhas irmãs e para vocês da rádio, para meu companheiro, para todos meus amigos.
1: Valeu, Ivone. Bom dia para você aí. Obrigado pela audiência. Vamos dar um jeito de tocar aí essa aí antes do horário político ainda, né? Bom, a gente estava brincando com uma mensagem motivacional, mas agora falando sério. Cada manhã, meus amigos, é um presente de Deus. Não importa quão difícil tenha sido o dia anterior, quando abrimos os olhos, recebemos uma nova oportunidade de tentar novamente. Talvez nem tudo esteja resolvido, talvez ainda existam preocupações, feridas, planos que não deram certo e respostas que ainda não chegaram. Mas Deus nos lembra, através de cada amanhecer, que a história ainda não terminou. Há dias em que recomeçar parece difícil. Nesses dias, não precisamos ter todas as respostas. Basta apenas dar o primeiro passo. Respirar fundo, tomar aquele café e confiar que Deus continua cuidando de cada detalhe. Um ótimo dia para você. Enquanto Deus me permitir acordar todas as manhãs, eu posso tomar um café e recomeçar de novo, e de novo, e de novo, e de novo. Bom dia para você, 6h36.

0: Aê, 6h44, Chabeado Arvoredo, né? Lá pra Ivone. Teixeirinha na sombra do Arvoredo, Tião Carreira e Pardinho pra todo dia. Às 6h44 tem mais um intervalinho chegando aí. Dia bonito, né? Parece que o sol tá querendo aparecer aí na nossa manhã de terça-feira. Já estamos com 8 graus de temperatura. Previsão pra hoje, temos máximas de... Máximas de 16, né? Tá bom. Mandar um bom dia pra Roseli Carlinho da garagem que tá na sintonia. E bom dia pra Terezinha também, né, Terezinha?
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1: Bom dia pra você, quem tá na escuta? Rosa Fátima. Oi Rosa, bom dia. Meu amigo Lelo, alô Lelo, bom dia. Meu amigo Marcelo Bueno, meu amigo Leucir Pires de Lima, lá em Curitiba. Ô Leucir, um abraço aí. Meu compadre Falcão Oliveira, lá em Joinville. Um abraço também, meu amigo Marcelo Bueno, né Marcelo? Já falei do Marcelo aqui, meu amigo Silvio Marcos, né? Que também tá na sintonia, meu amigo Silvião. E o Adriano de Souza, de Fraiburgo, também confirma audiência aqui em 94.5, 9 para as 7.

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0: Tá aí, vamos preparar a saída pra daqui a pouquinho, né? Batendo na marca do fogo de chão, porque agora tá chegando aí o horário político, né? E não tem o que fazer, gente, para a nossa programação é obrigatório, né? E daqui a pouquinho, a partir das 7h25, a gente volta. Felipe Falcão, grito de amor, milionário José Rico nesse bloco, a vontade dividida. Vou mandar um bom dia lá pra Sandra Maria, que tá na audiência, né, Sandra? E meu amigo Beto também, que tá ouvindo, a gente atende as participações aí daqui a pouquinho, depois do horário político. Então fica por aí, que a gente volta já.
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0: 7h26.
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4: Vamos lá, já estamos de volta às 7h32. Bom dia, minha amiga Sandra, né? Tá dizendo assim, ó. Bom dia, Gilmar, tudo bem? Queria pedir uma música e mandar pro neto e filho Emerson Luiz, que está de aniversário hoje, fazendo 16 anos. Que Deus abençoe ele hoje e sempre, tudo de bom. Parabéns pra ele então, né? O Emerson Luiz. Parabéns aí, que Deus abençoe sempre, saúde, felicidade e sonhos realizados, né? O amigo Beto tá com a gente também, música pro tio Pide, Rosalvo, Silvano e quem estiver ouvindo. Um abraço e um bom dia lá pro Evaldo também, que sintoniza Alvorada
9: bom
4: FM.
9: Dia, meu irmão, um abraço lá pra turma da Rua Precária, 15. Ah. O seu Haroldo Fernandes. E pro tio Silo também. E pro Fabiano também.
4: Valeu, Giovanni. Um abraço, meu amigo Giovanni Padilha.
10: Bom dia, Gilmar. Bom dia, Gilmar Santos. Bom dia, aí, tudo certo?
4: Bom que é o futebol.
10: Manda um caçoneiro das coxias aí que eu ofereci pro Vandir, a família dele. O senhor Zimiro. O Polaco e a família. Pro Luciano. O Marquinho. Pro França. E pra quem gostar da música, e pra você aí, Gilmar. Seria uma terça-feira de bênção e vitória, beleza então?
4: Isso aí, beleza então. Um abraço, meu amigo. Obrigado pela audiência.
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0: Tá aí os tiranos com Cancioneiro das Coxilhas, Luciana, Menino Caçador e o Fogo de Chão batendo na marca. Mandar um bom dia pro Getúlio, que tá ouvindo lá, né, ô Getúlio?
1: Que é o Getúlio? Queria escutar aquela música lá, Cachorro Amigo.
0: Cachorro Amigo.
1: Oferecer aí pra você, e aí da rádio, e pra todos os meus amigos que gostaram da música aí. Se for atendido, agradeço, meu amigo.
0: Um abraço aí, o Getúlio. Antônio Lopes também tá na audiência. Antônio, trabalhandinho na escavadeira já, o som da Alvorada FM. Pessoal da Qualidade Mineração. Seu Moacir Góes está pedindo aqui o Gaúcho da Fronteira, Aventuras do Oeste. Um abraço e um bom dia, seu Moacir. Obrigado pela audiência aí.
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0: Bom, nesse momento 9 graus e a temperatura só aparecendo aí, tá parcialmente ensolarado, né? Para hoje, sol com muitas nuvens durante o dia, períodos de céu nublado e noite com muitas nuvens. Mínimas de 5, com máximas de 16 graus. Para amanhã, dia de sol com nevoeiro ao amanhecer, as nuvens aumentam no decorrer da tarde. Mínimas de 4, com máximas de 17 graus aí para nossa quarta-feira, é o que informa.

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0: Vamos lá, nosso Matando 7h49, a reta final já do nosso programa, né? Deixa eu mandar um bom dia pra Célia Ferreira. Bom dia, meu amigo Sebastião Gren, que tá com a gente aí também, né, o Sebastião? Mandar um bom dia, meu amigo Marcelão. Fala, Marcelão. Um abraço, meu amigo Gerson Silva, meu amigo Zaqueu Camargo, todo mundo lá na sintonia da nossa 94.5.
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Gaúcho da Fronteira e a Conquista do Oeste, Vinícius e Venâncio, Cachorro Amigo. E assim vamos encerrando o nosso programa, né? 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Eu volto no Alvorada Notícias, a gente se fala do comércio também. E 17 horas, Bailão da 94, hoje é comigo ao vivo, tá? Então sintoniza ali também a partir das 17 horas. Fabiano Carlos vem chegando aí. E o Estação Alvorada tem Grupo Cordiona para fechar todas e o baile da Serra. Segura aí! Ótimo dia, meus amigos! Obrigado pela sintonia até aqui. Mas continua na Alvorada, que é bom demais da conta.

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17: Opa, bom dia, gente, tudo bem? 8:05, bom dia pra você. Estamos chegando para mais uma edição do Estação Alvorada, edição desta terça-feira, tá? Bom dia, frio, 9 graus temperatura, o sol aparecendo entre nuvens nesta manhã. Fabiano Carlos, a partir de agora até o meio-dia, até às 10 horas, vamos com oferecimento de erva mate mazute, Agromaster, Samar Presentes e Papelaria, JH Móveis, Supervisa, Supermercados, Urbano Casa e Jardim, Joalheria e Ótica Elimar, e também vamos com oferecimento da Cifra Empréstimos até às 10 horas da manhã. Na primeira parte. Gente, vai mandando bom dia pra Alvorada no WhatsApp, hein? Vai mandando. Quero você comigo participando muito.
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17: Pra começar a nossa Estação Alvorada, primeira parte, Mari Fernandes, Maluca. Participação da Laona Prado. Bom dia de terça-feira.

0: Maluca, maluca, Mari Fernandes com Laona Prado aqui na manhã. Primeiro sucesso do nosso Estação Alvorada. Oi, bom dia. Bom dia. Bom dia pra você, amiga, pra você, amigo. Bom dia pra você em casa, pra você no trabalho. Bom dia pra você no trabalho, curtindo a gente. Muita gente trabalhando já desde cedinho, hein? E já acompanhando a programação da Alvorada, desde o Mateando com o Gilmar Santos, agora comigo, Fabiano Carlos, até o meio-dia. Vamos juntinhos com muita música. Sua participação aqui no WhatsApp, hein, gente? 991063978. Vai participando, mandando sua mensagem pra mim, seu áudio, seu pedido de música, claro, também. Na medida do possível, eu toco pra você, claro, durante a manhã. Mande o seu oferecimento, manda beijo, manda abraço, manda aquele sinal de positivo, aquele joinha. Vai confirmar a audiência da Alvorada, tá bom? Vamos juntos numa manhã bem especial. Vamos fazer um programa bem legal, bem especial. Você pode auxiliar mandando mensagem no WhatsApp, tá bom, gente? Hoje, então, é manhã do dia 15 de setembro, terça-feira, inverno brasileiro, como eu já falei do tempo. Estamos com 9 graus da temperatura, agora 10 graus para ser mais exato. 10 graus o sol aparecendo entre nuvens, pouco frio ainda, hein? Menos que ontem, é. E amanhã para estar mais frio, hein? Segundo a previsão, hein? É. Gente, vamos lá, duas datas históricas que a gente sempre relembra no passado, hein? Há 58 anos atrás, em 1968, a espaçonave soviética Zond 5 é lançada, tornando-se a primeira espaçonave a voar ao redor da Lua e reentrar na atmosfera da Terra. Isso há 58 anos atrás, hein? Há 18 anos atrás, em 2008, o banco norte-americano Lehman Brothers declara falência, o que foi considerado o ápice da crise financeira de 2008-2009. Aniversariantes famosos têm o destaque da atriz brasileira, conhecidíssima, famosa, inclusive, no mundo também, Fernanda Torres, completa hoje 61 anos. Esse Henrique Duque, de Sussex, ninguém conhece, né, gente? Ele é membro da família norte, membro da família real britânica, né? Hoje é dia mundial de conscientização sobre linfomas, é dia internacional da democracia, é dia do músico-terapeuta e dia do cliente. Queremos estender nosso abraço aos nossos clientes aqui da rádio, claro. Hoje é dia do cliente, hoje parabéns a todos os nossos clientes. Você que é cliente de alguma forma, hein? Parabéns, hoje é dia do cliente, hein? Parabéns. Gente, são 8 horas e 11, vou fazer o seguinte, eu ia tocar mais uma música, mas eu vou trazer as manchetes dos principais jornais, tá? E eu já trago o bom dia do ouvinte, inclusive, tá? Pra gente adiantar as coisas por aqui, porque daqui a pouquinho já tem a nossa reflexão do dia aqui na Alvorada, tá? Pra você acompanhar comigo em 94.5, tá? Pra você ficar ligado aqui na nossa programação da nossa manhã da Alvorada FM. Vamos trazer os ouvintes primeiro hoje, vamos fazer diferente um pouquinho aqui, ó. Ah, sim, vamos lá, troca a trilha pra mim, por favor. 8 horas e 12 minutos, daqui a pouco tem nossa reflexão. Deixa eu retribuir o bom dia do Giovanni Padilha, que sempre manda bom dia pra mim aqui. Ele grava um áudio, sempre manda pra Alvorada. Oi, Giovanni.
1: Bom dia, Fabiano, manda um abraço pra Dona Rubicalho.
0: É, sim.
1: E pro Jorginho Melo.
0: Eita, ô Giovanni Padilha, aí você me quebra, né, Giovanni? Oh, não vou mais rodar seu áudio, Giovanni, hein? Não vou mais rodar, hein? Ai, ai, ai. Bom dia, Antônio Lopes, hein? A Fraiburgo. Aí o Giovanni me quebra, né, Giovanni? Não, não, não, não, não. É, esse Giovanni Padilha não dá, hein? Ai, ai, ai. Eu não vou mais rodar o áudio de Giovanni, hein? Não vou mais rodar seu áudio, ô Giovanni Padilha. Aí você me quebra, meu amigo, hein? Antônio Lopes, bom dia, Antônio! Bom dia! Diego Coelho, aquele abraço ao Diego, mandou um vídeo aqui, inclusive, já curtindo o som da Alvorada, aí no trecho, né? Abraço aí pra você, ô, meu amigo Diego Coelho, Terezinha Mello em Ponte Alta do Norte, já retribuo o bom dia da minha amiga Clarice, bom dia pro meu amigo Luciano também. Ó, vai mandando seu bom dia com muita alegria aqui na nossa manhã da Alvorada, tá? E a gente vai juntinhos até o meio-dia na melhor programação. Manchetes dos principais jornais do país. Vamos conferindo aqui na nossa programação da Alvorada as manchetes dos principais jornais. STF faz sessão para definir o futuro de Moraes após revelações sobre Vorcaro, hein? Também destaque do estado de São Paulo sobre desconfiança crescente. STF faz sessão inédita para decidir o futuro de Moraes. O jornal O Globo, julgamento histórico hoje no STF, pode tornar Moraes primeiro-ministro investigado. O Rei Brasilense também é o destaque sobre a sessão histórica, julgamento histórico do STF. É destaque do Zero Hora também. Notícias do dia: Santa Catarina, principalmente Grande Florianópolis, capital usa dados e reduz em 39% a fila de espera na saúde. Vamos às principais manchetes da rede de notícias Acaerte. Justiça Eleitoral divulga a prestação parcial de contas de campanha dos candidatos das eleições 2026. Chuvas que levaram 18 municípios a decretar emergência em Santa Catarina tiveram influência do El Niño, avalia a Defesa Civil. O TRE de Santa Catarina, o Tribunal Regional Eleitoral, mapeia locais e com risco de tempestade para as eleições 2026. Santa Catarina tem a quarta cesta básica mais cara entre as capitais brasileiras. E outros destaques, outras notícias que você confere durante a nossa programação de manhã e à tarde, tá? Dois horários que a gente traz notícias da rede de notícias Acaerte, às 9 horas e também às 11 horas da manhã, na parte da manhã, tá bom? Vai mandando seu bom dia para o Alvorada no WhatsApp aqui, mais comentado, mais procurado, né? Onde você participa de montão aqui nas manhãs. Vou por intervalo rápido e volto com a nossa reflexão do dia.

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Olá pra você, então, 8 horas com 20 minutos. Bom dia pra você ligado na melhor manhã, pra você ligado em casa, no trabalho, curtindo a gente. Obrigado pelo carinho da sua sintonia. Vamos seguindo pra você na manhã da Alvorada, gente. Vai participando, mandando mensagem aqui no WhatsApp, tá? 9-9106-3978. A gente fica juntos com você até as 10 com a primeira parte, tá? E a segunda parte depois do momento de oração aqui na nossa melhor manhã. Daqui a pouco eu volto com o Bom Dia do Ouvinte para retribuir o seu bom dia com muito carinho aqui na Manhã da Alvorada, para você que sempre participa aqui através do nosso WhatsApp, hein? Vamos com a nossa reflexão do dia, então, nesta manhã, pra gente falar um pouquinho sobre sorrisos, sorrir pra vida. Nossa reflexão nesta terça-feira: sorrir é um ato simples que transforma a nossa percepção da realidade e torna a caminhada mais leve. Um sorriso sincero aproxima pessoas e transmite paz sem precisar de palavras. Sorrir não significa que a vida é perfeita, mas que existe coragem para enfrentar os dias difíceis. O gesto ativa a liberação da endorfina, reduz o estresse e traz leveza para quem sorri e para quem recebe. Fazer valer a pena é encontrar beleza nas pequenas coisas e escolher a esperança mesmo quando a escuridão tenta prevalecer. Sorria para as coisas boas, sorria para as coisas da vida. Sorrir faz a vida valer a pena. Pense nisso. Sorrir faz a vida valer a pena. Sorrir faz a vida valer muito mais a pena. Mesmo perante, claro, nas dificuldades do dia a dia. Mas se tiver momentos da sua vida que você tiver vontade de sorrir, sorria para a vida. Sorria para os momentos de felicidade. Sorria das coisas bobas que te contam, das piadas sem graça. Das piadas sem graças, né? Das piadas sem graça. Um sorriso no rosto muda o dia de muita gente. Um sorriso no rosto muda os sentimentos de muitas pessoas. Um sorriso no rosto pode mudar a vida de alguém. Sorria pra vida, porque sorrir faz a vida valer a pena. 8 horas e 23 minutos. Bom dia pra você ligado na nossa manhã da Alvorada, hein? Vamos juntos aqui na manhã.

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1: Maravilha, Gustavo Mioto, nada com nada. Participação do Grupo Menos é Mais aqui na Melhor Manhã. 8 horas e 29 minutos, teve a Roberta Miranda, Sorrir, Faz a Vida Valer, especial na nossa reflexão do dia. Ô Getúlio, bom dia, meu amigão, tudo de bom aí pro Getúlio, curtindo aqui a nossa programação da Alvorada. Fala, Getúlio.
2: Oi, Fabiano, aqui é o Getúlio.
1: Oi, bom dia.
2: Gostaria de escutar aquela música da Felipe, meu grito de amor.
1: O grito de amor, muito bem. Eu
2: ofereço aí pra você aí da rádio.
1: Certo.
2: E para os meus amigos, tudo quem gostar da música. Hein?
1: Certo. Então tá bom.
2: Por atendido, agradeço.
1: Obrigado, Getúlio. Daqui a pouco mais eu mando aí o meu grito de amor com o Zé Felipe, tá? Roseli Rodrigues tá ligadinha na Alvorada também. Bom dia, minha amiga. Bom dia pro Iloir, de Guaramirim, também ouvindo a gente, curtindo aqui a nossa programação, Cândia Pires do Areião. E você, manda bom dia pra Alvorada, participa de montão aqui na nossa programação. Manda aquele bom dia esperto pra quem você quiser. Manda aquele bom dia legal, aquele bom dia cheio de vida, cheio de gratidão. Aquele bom dia com alegria pra mim aqui, pra nós aqui na programação, no nosso WhatsApp. Tá bom, gente? Daqui a pouco rolar pra você informação, tem música boa, tem bate-papo, tem alegria. Nossas manhãs mais que especiais, sempre entre 8 e meio-dia, tá? Entre 8 e 10 horas, a nossa primeira parte do Estação Alvorada pra você, na nossa melhor manhã. Volto já já!

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0: Opa, vamos lá, gente. Seguindo pra você com o nosso Estação Alvorada, 8 horas e 37 minutos.
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0: Vai participando, hein? Vai mandando sua mensagem especial pra gente aqui na Alvorada. Luciane Vaz do Centro. Oi, Lu, bom dia. Bom dia pra minha amigona também, a Roseli. Bom dia pra Mari também, sempre participando. É, os ouvintes que participam sempre com a gente aqui no WhatsApp. E é muito bom, hein? Muito bom quando você manda mensagem pra gente aqui no WhatsApp também, tá? Você interage, você participa, né? Você se manifesta também no nosso WhatsApp, isso é bom demais. Gente, um caminhão acabou caindo ali na ponte do Rio Bonito ontem à noite, isso foi por volta de 21h40, na localidade de Rio Bonito, divisa entre os municípios de Santa Cecília e Lebon Regis, na SC-350. E segundo informações apuradas, um caminhão com placas de Videira seguia no sentido Santa Cecília a Lebon Regis, quando o motorista perdeu o controle da direção, atingiu a cabeceira da ponte e acabou caindo dentro do rio. Com o impacto, parte da estrutura da cabeceira da ponte foi destruída. O motorista ficou preso às ferragens do caminhão e precisou ser retirado pelas equipes do Corpo de Bombeiros. O trabalho de desencarceramento durou aproximadamente de 30 a 40 minutos. Durante o resgate, os bombeiros constataram que o motorista estava preso e apresentava ferimentos na perna direita e no rosto. Um dos pontos de maior dificuldade foi a presença de parte das ferragens da ponte que havia ficado cravada na perna da vítima do motorista. Após ser retirado das ferragens, o motorista estava consciente, orientado, Ele recebeu atendimento no local, inclusive de uma médica do SAMU que passava pela região no momento do acidente, e posteriormente foi levado ao Hospital Santo Antônio em Lebon Regis para a avaliação e atendimento médico. Após o atendimento e o resgate da vítima, o local ficou aos cuidados da Polícia Militar Rodoviária para os procedimentos necessários e controle ali da área da rodovia. As circunstâncias que provocaram a perda de controle

Legal pra você, 15 pras 9. Pichote, vai errar de novo, Zé Felipe. Meu grito de amor aqui na nossa melhor manhã pra você até o meio-dia. Manhã de terça-feira, legal, hein? Bom dia pra você, esperto comigo, ouvindo. Tá ouvindo em casa, tá curtindo na sua casa, tá curtindo no seu trabalho, hein? Me conte, você tá ouvindo a rádio onde, hein? De onde que você ouve a nossa Alvorada em outras cidades da região, curtindo também? Pelo site alvorada945.com.br, pelo nosso aplicativo também. Bom dia, 11 graus a temperatura, o sol presente entre algumas nuvens na manhã, mas promete ser um dia legal, né, gente? É, com o sol presente, com mais nuvens, claro, mas o sol marcando presença aos poucos. É, assunto para daqui a pouco, hein? 9:20 da manhã, Leandro Puchalski e o boletim do tempo, tá? É, pra você acompanhar as condições do tempo com a gente também aqui na nossa programação. Gente, 991063978. Me conta, hein, Ivan? Mas manda mensagem pra mim, gente. Vamos lá. Vamos interagir na nossa manhã? Vamos mandar mensagem pra Alvorada? Ah, manda! Participa comigo aí no nosso WhatsApp, tá? Pra gente atender você também aqui na nossa manhã da Alvorada. Maria Borges mandou aqui. Ei, Maria, isso aí. Bom dia com café gostoso, hein, Maria? Bom dia com café. Bom dia com alegria, hein, Maria? Abraço também, tá bom? Intervalo comercial, já volto trazendo mais aqui na nossa manhã. Pra você super ligado na 94.5.

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0: Opa, faltando 7 minutos para as 9.
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0: Vamos lá, seguindo para você na Alvorada FM 94.5, para você em casa, para você no trabalho, para você em toda a grande região ouvindo a nossa Alvorada FM. Morador de 13 Tílias é preso suspeito de golpe com falsas promessas de trabalho e futebol na Alemanha. Bom, a história é o seguinte: um morador de 13 Tílias, identificado pelas iniciais LRRM, ele foi preso preventivamente ontem, segunda-feira, durante uma operação da Polícia Civil de Goiás. O homem é suspeito de envolvimento em fraudes relacionadas a falsas promessas de trabalho e oportunidades profissionais no futebol na Alemanha. A operação foi conduzida pela 7ª Delegacia Distrital de Polícia de Goiânia, com o apoio do Grupo Especial de Investigações Criminais e da 1ª Delegacia Regional de Polícia. Além da prisão, foram cumpridos mandados de busca e apreensão em Goiás, estado de Santa Catarina e também no estado de Tocantins. Bom, a investigação começou depois de que 4 trabalhadores da construção civil, moradores de 13 Tílias, procuraram a Polícia Civil. Conforme os relatos, eles teriam sido convencidos a viajar para Goiás sob a promessa de que seriam encaminhados para trabalhar na Alemanha. A oferta incluía salário de aproximadamente 3 mil euros, além de moradia e outras despesas. Durante o processo, os trabalhadores realizaram pagamentos relacionados a contratos, documentação e passagens aéreas, mas a viagem para a Europa não teria sido concretizada. E segundo a investigação, o grupo permaneceu aproximadamente 2 meses longe das famílias, sem trabalhar e utilizando os poucos recursos disponíveis. Em uma das tentativas de embarque, os trabalhadores viajaram até Brasília e descobriram no aeroporto que as passagens que acreditavam possuir não eram válidas. E sem dinheiro, eles permaneceram durante dias na capital federal e chegaram a dormir na rua. Familiares precisaram enviar valores de 50 e 100 reais para ajudar na compra de alimentos. Durante as diligências, os investigadores encontraram registros de outros procedimentos envolvendo suspeitas semelhantes. E somando os casos anteriores ao episódio dos trabalhadores catarinenses, especiais trabalhadores de 13 Tílias, pelo menos 10 possíveis vítimas já foram identificadas. Que coisa, hein? Que golpe foi esse, hein? 5 para as 9, bom dia Antoninho Pereira em Lebon Regis, bom dia Solange, minha amiga, ouvintes da nossa manhã aqui da Alvorada FM, Gustavo Lima, lá pro Iloir, outra madrugada.

0: pra você, é o Gustavo Lima, outra madrugada. Fechando nossa primeira hora aqui do Estação Alvorada nesta terça-feira, lá pra Guaramirim, pro Iloir. Toca uma do Eduardo Costa, carta, pra gente aqui na Fazenda São Gabriel. O Diogo. Ô Diogo, um abraço pra vocês aí, tá? Eu vou pro intervalo, aí volto com o sucesso do Eduardo Costa, carta pra vocês da Fazenda São Gabriel, ouvindo a nossa Alvorada FM, tá bom, amigos? Abraço, hein? E você não mandou mensagem ainda pra gente, não mandou sua participação através do WhatsApp da Alvorada, 991063978, manda, tá? Manda, manda beijo, manda abraço, participe da nossa programação, eu quero você comigo também aqui, participando no WhatsApp da Alvorada FM.
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2: 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O fenômeno, impulsionado por um ciclone extratropical no oceano, impactou especialmente o meio oeste, oeste e planalto norte catarinense. Ao todo, 62 cidades sofreram ocorrências como alagamentos e deslizamentos, e mais de 470 pessoas ficaram desabrigadas ou desalojadas até esta segunda-feira, de acordo com o balanço apresentado pela Secretaria de Estado da Proteção e Defesa Civil. O meteorologista da instituição, Caio Guerra, analisa que o episódio teve influência do fenômeno climático El Niño.
3: A gente pode sim olhar para esse episódio e falar que ele é reflexo do El Niño, mas não isoladamente. Quando a gente fala do fenômeno El Niño, a gente pensa numa influência a longo prazo. A gente vê o El Niño bem intenso, a atmosfera já está diferente por conta dele, então a gente sabe que as chuvas vão ser mais frequentes aqui no sul do Brasil, principalmente agora ao longo da primavera, né, que são os próximos meses, setembro, outubro e novembro. O El Niño, ele tem uma influência muito significativa e faz com que as chuvas sejam mais frequentes. Então, olhando só para esse evento, você não vai falar, ah, esse evento é o El Niño, né? Mas quando a gente olhar ao longo do mês de setembro, ao longo do mês de outubro, e verificar que realmente as chuvas foram acima da média, foram mais frequentes, as tempestades mais intensas, aí sim a gente vê o conjunto da obra toda e a gente diz com toda certeza que o El Niño teve influência.
2: Em Tangará, no meio oeste de Santa Catarina, foram registrados 120 milímetros de chuva em 24 horas, conforme a Secretaria de Estado da Proteção e Defesa Civil. O meteorologista Caio Guerra ressalta que a instituição já observa aumento nos volumes de chuva ao longo deste inverno em Santa Catarina por influência do El Niño.
3: Ao longo do mês de julho e agosto, a gente já verificou essa influência. Chuva acima da média, tanto no mês de julho quanto no mês de agosto. Também uma frequência maior de tempestades, que a gente teve granizo. Em outros estados aqui do sul, a gente teve muitos relatos de tornados. São situações que a gente vê que foi um pouco atípico, essa frequência maior dessas tempestades mais severas, além do acumulado acima do normal. Agora, em setembro, só desse último evento, em algumas regiões já quase bateu o acumulado do mês. Você pega aí um dos municípios que mais choveram aqui no estado, como Joaçaba, que bateu ali na casa de 100, 110 milímetros, a climatologia é de 150 milímetros. Então foi pouco mais de 2/3 da chuva do mês em um dia. Esses já são sinais aí que os volumes até o final do mês já devem fechar acima do normal para o período de setembro.
2: Receba avisos e alertas climáticos da Defesa Civil Estadual enviando o número do seu CEP por mensagem SMS de celular para o contato 4199. De Florianópolis, da Rede de Notícias Acaerte, Cadu Reis.
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0: lá, 9:04, bendita herança dos índios. 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
7: Vamos lá, de volta, 9:08.
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7: Até ao meio-dia tem Estação Alvorada na melhor manhã, até às 10 tem lá essa primeira parte. Eu quero você participando comigo, ouvinte. Vamos lá, Cida Oliveira mandou mensagem pra mim aqui. Obrigado, Cida, pela mensagem. Bom dia. Um abraço pra você, minha amigona Cida, tá? A Fátima Guetem também mandou o seu bom dia pra Alvorada FM. Abraço, minha amigona, também. Tá, pros amigos da Fazenda... Fazenda São Gabriel, estão ouvindo aí, meu povo? Abraço aí pro Diogo, curtindo nossa programação. Para matar saudades, tem Eduardo Costa, A Carta. Depois tem Péricles com a Ana Castela.
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certo, Dan, tá certo, sucesso aí pra você aí. Péricles, né? Simplesmente acontece. Ana Castela e Eduardo Costa, a carta aqui na nossa Manhã da Alvorada. Gente, 9:16 agora. 991-06-3978. Já tem um boletim do tempo com o Leandro Puchowski, tá? Bom dia, Fabiano. Oi, bom dia. Quem mandou pra mim aqui foi a Isabelle. Ela manda assim, ó. Ela queria, né? Você quer desejar um feliz aniversário pra mim? Ah, não, pra mim. Isabelle Vitória e pra minha irmã Sofia. Eu quero desejar um feliz aniversário pra mim, Isabelle Vitória, e pra minha irmã Sofia também. Vocês duas estão de aniversário, Isabelle, hein? É isso. Foi o que eu entendi. Ela deseja um feliz aniversário pra ela e também pra irmã, a Sofia. Então as duas estão fazendo aniversário hoje. Parabéns pra vocês aí, ó. Isabelle Vitória e a irmã Sofia Vitória, que estão hoje completando idade nova. Parabéns, minhas amiguinhas. Felicidades, tá? Muitos aninhos de vida pra vocês aí, tá bom? Isabelle Vitória e a Sofia também, tá? Eu vou pro intervalo, tenho o boletim do tempo e eu volto já com a nossa programação da manhã, tá? Ó, 991063978, quero você participando. O Marusco mandou aqui mensagem. Oi, Marusco, fala comigo, Marusco. E aí, Marusco, apagou a mensagem, o danado, né? Quando eu fui rodar o áudio dele, me apaga. Então fica pra depois, né, Marusco? É, 9:17.

0: Alvorada, bom dia para você, 9 horas e 17.
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0: 9 horas com 18 minutos, dia da criança chegando, hein? 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
0: Agora 21 minutos, vamos lá atender aqui o nosso amigão, ouvi-lo, né? O Leandro Puchalski, o nosso meteorologista, que vai trazer a previsão aí pra hoje, pra amanhã também. No momento aqui no centro, em Santa Cecília, o sol tá presente entre nuvens, né? Bastante nuvens, mas o sol marcando presença entre essas nuvens. Uma pequena chance de pancadas de chuva, 7%, é quase nada, hein? Mas tem essa pequena probabilidade. E a temperatura agora aqui no centro da cidade, o Leandro, 12 graus a temperatura. Como é que fica o decorrer desta terça-feira aqui na região de Santa Cecília? Bom dia para você, Leandro.
3: Bom dia, Fabiano. Bom dia para os nossos ouvintes da Alvorada. Uma terça-feira que novamente vai mesclar momentos nublados com outros de aberturas de sol, pessoal. E dentro desta variação, nós temos o decorrer do dia. Nos períodos mais encobertos, uma chuva fraca aparecer, não vou descartar, tá? Mas chance muito pequena, acontecendo passageira, poucas áreas, é assim. Durante o decorrer da quarta-feira, presença da massa de ar seco e frio aproxima cada vez mais vinda dos países vizinhos. Então nós vamos ter um dia que começa com bastante frio, próxima madrugada, amanhã de manhã, na faixa aí de 0 para 2 graus, muitos municípios, formação de geada na região e o sol presente, uma quarta-feira com ele até predominando durante boa parte do dia, mas a temperatura da tarde bate na casa de uns 17 graus. Também tem sol, com tempo seco na quinta. Nós vamos ter um amanhecer frio, mas já não tanto, 9, 10 graus. E uma tarde em torno de 19 graus. Abraço para todos, informações do tempo da Puchalski Meteorologia.
0: Obrigado, Leandro, pelas informações do tempo em 9 horas com 23 minutos, aqui na nossa Manhã da Alvorada.
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0: Vamos lá, 9 horas e 25 minutos, de volta aqui na Manhã da Alvorada.
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0: 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E aí, tudo bem? Tá em casa ouvindo a gente, tá curtindo, tá no trabalho. Abraço especial pra você, tá? Tá levando a gente de carona sempre, sempre. Muita gente levando Alvorada FM de carona aí no seu veículo, hein? É. Galera que trabalha aí sempre e ouvindo o som da Alvorada. Aí nas oficinas mecânicas, hein? As borracharias, lanchonetes, bares, restaurantes, supermercados, lojas, estabelecimentos comerciais ouvindo a gente em toda a cidade e região. Um abraço pra você, hein? Ô Marusco, a música que você pediu não vai ser possível, tá? Essa Casa da Vovó é deixar pra um outro horário aí, tá bom? A Casa da Vovó nesse horário agora não vai, tá? Nesse horário ela não vai. A Casa da Vovó fica pra um outro horário, né? Essa Casa da Vovó do Lourenço Lorival, ela fecha, ela roda num horário especial que é de manhã cedinho, né? Ali antes das 8, né? É, no Mateando, Lourenço Lorival, né? Aí cabe, né? Tá bom? Mas abração, Marusco, hein? Pela participação, pela sintonia sempre, tá bom, Marusco? Abração pra vocês aí. Minha amiga Marilene Guetem. Oi, Marilene, bom dia.
6: Queria homenagear hoje a Heleninha.
0: A Heleninha?
6: Fazer aniversário hoje.
0: A Helena?
6: Queria dar os parabéns pra ela. Muitos anos de vida, tá bom?
0: É. Como é que é o nome dela mesmo? Helena ou Heleninha?
6: Oi, Fabi. Queria homenagear hoje a Heleninha. Tá de aniversário hoje.
0: Heleninha, né? Eu entreguei.
6: Dá os parabéns pra
0: Helena, né? Helena.
6: Tá bom?
0: Helena e Heleninha, né? Mas tá valendo, né? Helena ou Heleninha, parabéns pra ela. Felicidades também. Muitos anos de vida, Helena. Homenagem da Fátima, da Marilene Guetem, né? Da Marilene. Parabenizando-a também aqui na nossa Manhã da Alvorada. Hugo e Guilherme, Flash. Agora 9h27.

Pampa, Pampa, Caltrin Beat, MC Daniel e também Hugo e Guilherme Flash. Aqui na nossa manhã da Alvorada, nesta manhã de terça-feira, hoje dia 15 de setembro de 2026, hein? Abração pra todo mundo ligado na nossa manhã. A Paula tá ouvindo, a Maria, cadê as Marias, hein? A Maria da Silva tá ouvindo a gente. Mas tem muitas Marias que ouvem nossa programação, vai pra todas, tá? E sempre com a gente, curtindo aqui a nossa manhã da Alvorada. Gente, vamos até o meio-dia, até as 10 horas da nossa primeira parte. Aí 10 horas tem o momento de oração e as nossas manhãs mais simpáticas, mais legais, com música, informação, bate-papo, alegria, segue pra você sempre aqui nas manhãs da 94.5, tá bom? É... Claro, a sua participação via WhatsApp, em 99106-3978. Você que ainda não mandou mensagem, manda pra mim que eu aguardo sua mensagem também, tá? Pra você interagir com a gente e manifestar-se aqui no WhatsApp da Alvorada e confirmar a nossa audiência, tá bom, gente? Vamos até o meio-dia por aqui.

0: Alvorada, bom dia pra você, 9h32.
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2: São Paulo e Boca Juniors se enfrentam hoje no jogo da volta da Sul-Americana às 21 horas e 30 minutos no Morumbis. Esse será o duelo de volta das quartas de final da competição. Na ida, vitória dos argentinos pelo placar de 1-0. O time tricolor precisa de uma vitória por 2 ou mais gols de diferença para avançar à semifinal. Um novo placar por 1 gol de diferença leva a decisão da vaga para as penalidades máximas. O São Paulo chega descansado para o jogo depois de poupar todos os titulares na derrota no Clássico para o Palmeiras no final de semana pelo Campeonato Brasileiro. Dorival Júnior chegou a dizer que não tinha condições de não escalar força máxima no torneio nacional pelo momento vivido pelo tricolor, mas optou por tirar seus titulares prevendo uma recuperação mais difícil por causa do gramado artificial do estádio do Palmeiras. O Boca também poupou seus titulares no jogo do final de semana e venceu no Campeonato Argentino. Promessa de um grande jogo. São Paulo e Boca Juniors vale vaga na semifinal da Sul-Americana hoje, 21 horas e 30 minutos. Com as informações para o Giro do Esporte, Jean Andrade.
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1: Vamos lá, 21 para as 10 da manhã, para você super ligado na manhã da Alvorada. Bom dia para você ligar. Ó, foi encontrado um recibo aqui em nome de Muriel, do Santos Guetem, né? Eu não vou falar o nome da empresa, porque eu não posso, inclusive, tá? Mas assim, ó, eu só vou divulgar aqui que é o nome, é um recibo que foi encontrado em nome de Muriel do Santos Guetem, tá? Uma galera encontrou aí, está... Se alguém estiver ouvindo, ou o próprio Muriel do Santos Guetem, alguém conheça ele, entre em contato comigo aqui em off, tá? Aí eu repasso o contato da pessoa que está com esse recibo, tá? Tá bom? Eu não posso falar o nome da empresa, nome também

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1: Maravilha, 14 pras 10, Geninho, Mariana Fagundes, o peão todo tatuado, indústria musical, aviãozinho, pra gente fechar aqui mais um bloco da nossa manhã. Daqui a pouco, depois do intervalo, toca a música da Mara Mello, que tá ligadinha com a gente. Deixa eu mandar um abração pra Rio do Campo também, além da Mara, Marlise tá por lá, Adriana, Eliane, os ouvintes aí, queridos e maravilhosos de Rio do Campo. Abração pra vocês aí também. Ponte Alta do Norte, Curitibano, São Cristóvão do Sul, aquele abraço, tá? Ligadinhos também na Alvorada FM, Lebon Regis, Fraiburgo. Quem mais tá ouvindo a nossa programação na região, hein? Vai no WhatsApp e manda mensagem lá, tá? Diga lá que você tá ouvindo. Aí, você que tá ouvindo em outras cidades também e acompanha a nossa programação da Alvorada. Tá curtindo ou no trabalho ou em casa, em outras cidades da região também, ouvindo a nossa programação, hein? Mas tem que mandar mensagem no WhatsApp e me contar onde que você ouve a Alvorada, tá bom? Intervalo comercial e eu já volto com muito mais aqui na nossa Manhã Especial.

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1: Deixa eu trazer a música da Mara Mello, de Rio do Campo, que tá com a gente ouvindo nossa Alvorada. Oi, Mara, tudo bem? Toda a turma aí de Rio do Campo curtindo a nossa manhã, 8 para as 10.

0: Maravilha, lá pra Maramela, em Rio do Campo. Fim da noite com o sucesso de Adriana, rapaziada, pra gente matar a saudade aqui na nossa Manhã da Alvorada. Tô recebendo o Elias, da Vida Distribuidora, que a gente também fala bastante pro ouvinte aí sobre dois produtos importantes, que é o Vitamel e o composto da Nona, que a gente fala também aqui na nossa manhã. Deixa eu já recebeu o Elias aqui na nossa manhã. Bom dia, Elias. Bom dia.
1: Bom dia, Fabiano.
0: Deixa eu só ligar o microfone certo. Agora sim, Elias, bom dia.
2: Bom dia, Fabiano. Bom dia para você que está ligadinho na programação aí. Pois é, Fabiano. Estamos aí para falar com você e com o teu ouvinte sobre qualidade de vida, viu?
0: Exatamente. E qualidade de vida, bom para a saúde. Tem o Vitamel e o composto da Nona, que a gente está anunciando aqui. São dois medicamentos importantes para a saúde, né?
2: Exatamente, Fabiano. A gente nem poderia dizer medicamento, né, Fabiano? Porque ele não entra como medicamento, ele entra como suplemento alimentar natural.
0: Ah, sim. Né? Então, corrigindo, né?
2: Isso, né? Porque senão a gente arruma complicação aí com as vigilâncias sanitárias e tudo mais, né, Fabiano?
0: Então é suplemento alimentar.
2: Exatamente.
0: Tá certo.
2: Porque ele é natural, registrado no Ministério da Saúde, na Anvisa, no Ministério da Agricultura, né?
0: Sim, entendi.
2: Então, mas o Vitamel, por exemplo, é no Ministério da Saúde. É um suplemento natural com 12 vitaminas, 8 minerais.
0: É um xarope, né?
2: Maca
0: peruana. É mais ou menos um xarope, não é um xarope?
2: Não é, é um polivitamínico.
0: Ah.
2: O xarope é o composto da Nona.
0: Ah, esse é o xarope.
2: É.
0: Aquele que vem gengibre.
2: Isso, copaíba, cúrcuma.
0: Bomba tosse.
2: Isso, esse aí é o composto da Nona, é o xarope. Tá. E o Vitamel é um polivitamínico. Pra quem? Pra quem tá sentindo fraquinho, aquela dor nas pernas, cansaço físico, esquecimento, né? Quer dar um up? É com o Vitamel, né?
0: Certo.
2: E eu vou dizer, Fabiana, onde que encontra aqui na cidade esse produto, aí eu vou sortear, vamos sortear dois produtos aqui.
0: Então vamos fazer o seguinte, dois ouvintes vão levar, um ouvinte leva o Vitamel, o outro ouvinte leva o composto da Nona.
2: Exatamente, tá? Então, os dois primeiros.
0: Atenção, hein, porque vai valer pros dois ouvintes que mandaram um áudio e falarem, tá?
2: Aonde que encontra o produto, né?
0: Aonde encontra o produto.
2: Isso.
0: Então pode falar, aonde encontra?
2: O Vitamel você encontra na farmácia... aliás, na Casa de Produtos Naturais, a Giasa, né? Uhum. Produtos Naturais.
0: Sim.
2: Encontra também na Farmabelle.
0: Na Farmabelle.
2: É, o Vitamel. E também na farmácia Santa Cecília, você encontra o Vitamel Gold.
0: Certo.
2: Tá? E o composto da Nona, você encontra também na farmácia, aliás, na Casa de Produtos Naturais, Giasa.
0: Certo.
2: E também na Farmabelle. Só
0: certo.
2: Nesses dois lugares daí. O
0: tá.
2: Composto da Nona. O Vitamel tem mais lugares, né?
0: Uhum.
2: Então... os primeiros aí que vão andar aí aonde que encontra, vai levar pra casa. Então, o primeiro leva um Vitamel, o segundo leva o composto da Nona.
0: Então, tá valendo, então. Dois ouvintes, os primeiros que mandarem, gente. Não é sorteio, não, hein? Mandou um áudio falando seu nome completo, claro, e citar aonde encontra o Vitamel e o composto da Nona. O primeiro ouvinte fala aonde que o Vitamel é encontrado aqui em Santa Cecília. E o outro ouvinte fala aonde o composto da Nona é encontrado, né?
2: Exatamente isso.
0: Já levam aí os dois produtos.
2: Exatamente. Então, falando um pouquinho mais do Vitamel, o Vitamel Gold é um composto aí para aumentar a vitalidade também, a libido, né? Tanto para homens quanto para mulheres.
0: Sim.
2: Porque ele contém a catuaba e a maca peruana, Fabiano.
0: Sim, sim.
2: Então, aquele que anda meio na reserva aí, não tá conseguindo dar os tiros legal aí, né? Dar umas pedaladas boas.
0: Sim.
2: Então, o Vitamel vai dar um up aí na disposição, vai aumentar a imunidade, vai deixar de bem com a vida.
0: Energia vai lá em cima.
2: Energia vai lá em cima. E também tem o Vitamel cápsula, para quem faz academia, quem pratica exercício, né, anda de bicicleta aí, e estuda. Então, o Vitamel Gold cápsula, que contém arginina, taurina e cafeína, além de todas as vitaminas e minerais que tem no líquido, né?
0: Tá certo.
2: Então, é um produtaço, viu, Fabiano?
0: Beleza, o nosso tempo é curto aqui, meu caro Elias, mas ó, já mandaram dois áudios aqui, vamos ouvir rapidinho aqui, ó. É, o primeiro áudio de quem é aqui, vou fazer o seguinte, eu vou ouvir depois aqui em off.
2: Não, óbvio,
0: e vou, se falou correto, já levo aqui depois em off, eu ouço aqui os áudios do ouvinte, tá bom? Então, Vitamel e composto da Nona, direto da Vida Distribuidora.
2: Exatamente, o composto da Nona é o xarope para combater as tosse, né, gripe, tosse, resfriado, também aquela tosse seca, tosse alérgica, né, para tudo isso, né? Composto da Nona, é natural, não tem contraindicação e nem efeitos colaterais, é natural.
0: Certo. Elias, um abraço para você e portas abertas, microfones abertos sempre pra ti, que é lá de Chapecó, né? Atende em todo o estado, inclusive no Paraná também, né?
2: Exatamente. Né? É um produto aí que a gente atende o Brasil inteiro através da internet também.
0: Obrigado, Liz, um abraço, tá?
2: Obrigado, Fabiano, obrigado ao pessoal da rádio aí que nos abre esse espaço. Um abraço a todos e até a próxima.
0: Até a próxima. Grande Elias aí da Vida Distribuidora. A gente tá valendo, então, dois áudios, dois ouvintes que mandaram o áudio falar onde encontra o Vitamel ou o composto da Nona. Dois levam cada um Vitamel e um composto da Nona aqui na programação, tá bom? Daqui a pouco a gente vai divulgar os dois ganhadores na segunda parte de Estação Alvorada. 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Já tem momento de oração. Eu já volto com você aqui na nossa manhã.
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0: Muito bem, vamos lá, 10 horas e 2 minutos com JH Variedades, com queima de estoque, está com a queima de estoque, produtos selecionados, também descontos de até 50%, copos, pratos, taças, canecas, utensílios de cozinha e muito mais, e na linha de inverno tem 20% de desconto no crediário ou 10% de desconto à vista. 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Participação do ouvinte para o momento de oração, gente, pode mandar, tá? Pode mandar aqui no momento de oração a sua participação aqui na nossa manhã da Alvorada. Pode participar, você que participa sempre do momento de oração aqui na nossa manhã, 99106-3978. Hoje eu tenho o mais curtinho aqui para as participações, tá? O momento é mais curto para as participações. Aqui eu só tenho 2 minutos agora, que 10h05 eu encerro e já trago a oração do padre Reginaldo. 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A Maria está pedindo oração para a família, né, Maria? Obrigado. E mais aqui também o Juarinhas pedindo oração. Oi, Fabiano, quero pedir oração para minha família, Helena. Obrigado, Helena. Também participando aqui do momento de oração. 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A Mara de Rio do Campo está pedindo oração para a família, por ela também, e para os irmãos, esposo também, netos, filhos e para nós da rádio também. Obrigado, Mara. 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Fechamos as participações da oração, daqui a pouco eu volto aí e divulgar os ganhadores aí da Vida Distribuidora, tá? Já também na segunda parte do Estação Alvorada. Padre Reginaldo Manzotti, bom dia, padre. Oração nesta terça, dia 15 de setembro.
5: Bom dia, queridos irmãos e irmãs. Hoje, quarta-feira, dia de Nossa Senhora das Dores. Ao pé da cruz estava Maria. ela não abandonou Jesus. Da mesma forma, Nossa Senhora, hoje invocada sob o título de Nossa Senhora das Dores, nunca se apartará do nosso Calvário. Nos ajude, Mãe, em nome do Pai, do Filho e do Espírito Santo. Amém. Senhor Jesus, por Tuas chagas fomos curados. Por Tua cruz fomos libertados. Jesus, no início deste dia, eu venho pedir a Vós, Senhor, que em Vosso próprio corpo levou nossos pecados ao madeiro, a fim de que morrêssemos para os pecados e vivêssemos para a justiça. Por Tuas chagas fomos curados. Jesus, pela cruz bendita, nós vos pedimos, dai-nos a graça de viver os frutos da Tua redenção. Jesus, dai-nos a graça de viver hoje os frutos da Tua redenção. Salve, ó cruz, doce esperança, concede aos réus remissão. Dai-nos o fruto da graça que floresceu na paixão. Louvor a Vós, ó Trindade, fonte de todo perdão. Aos que na cruz foram salvos, dai a celeste mansão. Ó Santa Cruz bendita, no início deste dia, ajudai-me a levar firme a minha cruz. Ó Santa Cruz, instrumento de morte e de castigo, mas que pelo sangue redentor se tornou sinal de nossa salvação. Jesus, contigo quero viver, contigo quero morrer, para contigo ressuscitar. Jesus, dai-nos a graça de viver hoje os frutos da Tua redenção. Pai nosso, que estais no céu, santificado seja o Vosso nome. Venha a nós o Vosso reino, seja feita a Vossa vontade, assim na terra como no céu. O pão nosso de cada dia nos dai hoje. Perdoai-nos as nossas ofensas, assim como nós perdoamos a quem nos tem ofendido. E não nos deixeis cair em tentação, mas livrai-nos do mal. Amém. Nossa Senhora das Dores, ajude-me a viver. Dai-me forças para saber sofrer. Nossa Senhora das Dores, ajudai-me nas tribulações, que eu possa carregar a minha cruz, como Cristo, o Teu Filho amado, fez. Amém. Bom dia a todos.
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5: Opa, são 10 horas e 18 minutos. É o nosso Estação Alvorada, segunda parte, começando nesta manhã de terça-feira, 15 de setembro de 2026. Bom dia! E aí, beleza? 12 graus, temperatura, céu encoberto. Isso, vamos até o meio-dia com a nossa estação segunda parte. Agora vamos com oferecimento. 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Já vou divulgar os nomes dos ganhadores ali, tá? É do Vitamel e do Composto da Nona, tá? Já vou divulgar já. Fica ligado. E você que mandou mensagem e participou do sorteio ali agora há pouco. Não foi um sorteio, né? Foi aí um presentão aí, dois presentes da Vida Distribuidora. 10h19, bom dia. Admita, Matheus e Cauã com Laana Prado, aqui na nossa melhor manhã. Já tem Clima 94.

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2: Vamos lá, seguindo pra você, 10h24! Eu, Estação Alvorada, até o meio-dia aqui na melhor manhã, San Marino, Bandida!
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10h27, Bandida, San Marino. Também a gente ouviu Menos é Mais, Champagne Master, Matheus e Cauã, Admita, com a participação de Lauana Prado aqui na manhã. Gente, já tem o nosso Clima 94, 10h27 agora. Deixa eu divulgar os ganhadores aqui, ó. É, a gente, no finalzinho ali do Estação Parte 1, eu recebi o Elias da Vida Distribuidora, que você ouve também aqui, e é o nosso parceiro da segunda parte do Estação. É, eles ganharam aqui, hein? Então, é, quem ganhou o Vitamel foi a Cristiane dos Santos, tá? Ela ganhou o Vitamel Suplemento Alimentar. E o meu amigo Zé do Bento, que é o José Ademir Correia Subtil, é isso o nome completo dele? É José. É José, deixa eu pegar o nome dele completo aqui. José Ademir Correia Subtil Lebon Regis. Ganhou o composto do Danona, ô, meu amigo Zé do Bento. De repente, quando estiver passando por aqui, retira aqui na recepção, tá? E a Cristiane dos Santos também podem retirar na recepção da rádio, tá? Ou um documento de vocês aí, tá? Com foto. A Cristiane dos Santos ganhou o Vitamel e o meu amigo Zé, o José Ademir Correia Subtil, de Lebon Regis, ganhou o composto da nona, tá? Da Vida Distribuidora. Beleza, amigos? Abraço. Deixa eu mandar um bom dia especial pra nossa amigona de São Cristóvão do Sul, a Rosane Chagas, tá lá sempre ouvindo a nossa programação. Oi, Rosane! Tudo bem, Rosane Chagas? Abração pra você aí. Obrigado pela companhia aí em São Cristóvão do Sul, hein? Meu amigo Evaldo também com a gente, mandou bom dia pra Alvorada. E você não participou na primeira parte do Estação Alvorada? Não mandou mensagem antes das 10 da manhã? Manda agora, tá? Eu aguardo você aqui no WhatsApp da Alvorada, 99106-3978, para mandar seu bom dia, mandar sua mensagem, participar da programação mais legal aqui das suas manhãs, tá bom? Volto já.

0: Alvorada, bom dia pra você então, 10 horas com 29 minutos.
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0: E o tempo tá com o céu aí com bastante nuvem, mas o sol tá aparecendo, hein? O sol tá aparecendo entre nuvens nessa manhã, tá? Uma pequena chance de pancadas de chuva, 15%. É, umidade relativa do ar 77%, ventos que sopram agora aqui no centro em Santa Cecília 11 km por hora, temperatura marcando agora 13 graus a temperatura, à tarde o sol aparecendo com algumas nuvens durante o dia também, as máximas para hoje à tarde não passam dos 16 graus, tá? Para amanhã quarta o sol presente na maior parte do dia, com as temperaturas mínimas amanhã. Amanhã girando em torno de 4, 5 graus as mínimas, tá? Em alguns momentos até menos, né? 3 graus, entre 3, 4 graus aí amanhã. E à tarde, não passando dos 18 graus, o sol presente na maior parte do dia de amanhã, quarta-feira. Quinta segue com um dia bastante encoberto, em alguns momentos de melhoria, sexta também. A princípio, chuva tá marcando só para sábado, hein, aqui na região. A princípio, se nada mudar, hein? Quinta, mínimas de 7 graus, máximas de 17. E na sexta, mínimas de 9 graus, máximas de 16 graus.
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1: 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Vamos lá, 10h34 aqui na manhã.
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1: Pra você ligado, bom dia, hein? Pra você no trabalho, em casa, em toda a região ouvindo a gente. Nosso Estação Alvorada até o meio-dia nesta manhã legal aí de terça-feira. Ô, José Hamilton, chegou. Bom dia pra você também, tá? Obrigado pelo carinho do Zé Hamilton. E você tá ouvindo Alvorada. Que tal você mandar mensagem pra mim no WhatsApp e me contar de onde que tá ouvindo, tá fazendo, tá em casa ou no trabalho, me conta aí de onde que você ouve nossa Alvorada, participe no nosso WhatsApp 991063978. Tô sentindo falta de muitos ouvintes ainda que não mandaram mensagem no nosso WhatsApp da Alvorada. Tô sentindo sua falta aqui, hein? 10h35.
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Legal, rapa, aqui na manhã da Alvorada Anjos, pra quem tem fé, a gente ouviu também Natan, aproveita que eu tô obrigado, participação do Zé Vaqueiro aqui na nossa melhor manhã pra você, ligado na Alvorada, amanhã de terça-feira, hein, abraço pra você, super sintonizado com a gente, curtindo nossa programação, deixa eu retribuir o bom dia da Pedrolina, abraço pra vocês aí também, tá? Abração lá pro Sil Novaes, estou no trabalho ouvindo a rádio, das 7 às 22 horas, sempre curtindo a programação. E a companhia diária, Tribo da Periferia. Daqui a pouquinho mando pra ti, tá bom, Silvio? É, a Neuza tá em Arananguá, ouvindo nossa alvorada, Neuza. Opa, que maravilha, tá na costura, curtindo a rádio via net, é isso? Via site da Alvorada, Neuza de Arananguá, curtindo essa maravilhosa rádio. Obrigado, Neuza, bom trabalho aí pra você, tá bom? E curtindo sempre nossa manhã. A Isolete, em Gaspar, curtindo e costurando também. Ouvindo a rádio, abraço pra ela. Em Gaspar, a Isolete, Salete Maçaneiro. Aqui em Santa Cecília, claro, no bairro Rodolfo Correia da Silva também, curtindo a nossa super manhã. Abraço pra você também. Lenilda, em Ponte Alta do Norte. Bom dia, Fabiano. Bom dia, Daniel Ferreira. Tudo bem? Léo Weber. Bom dia. Se Deus quiser, Flamengo e Corinthians na Libertadores. Ah, daí não é o time reserva. É que o Fernando Diniz, ele poupou as reservas para Libertadores, né? Priorizou no último domingo, hein? Mas não vem me dizer que o Flamengo ganhou só porque o Corinthians estava com o time reserva, hein? Aí não vale, né, o Léo Weber? É, mas tudo indica que vai dar Flamengo e Corinthians. Só se acontecer uma coisa inesperada nesse meio tempo, né? Nesse caminho. O Corinthians joga amanhã quarta, né? O Flamengo joga na quinta. A situação do Flamengo é um pouquinho melhor, ganha de 2-0 em casa, né? E pode perder até por um gol de diferença.

diferença. É? Corinthians empatou fora de casa, não é ruim também, hein? Jogando em casa, né? Com um empate, com um empate jogando a favor dele também não é ruim, né? Mas eu acredito que Corinthians em casa vença, hein? Aí teremos uma semifinal entre Flamengo e Corinthians, né, ô Léo Weber? Abração pra ti também aqui na Alvorada. Vou pro intervalo, volto já. Fica ligado na manhã, fica ligado na manhã.

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0: De volta, 10 para as 11 agora.
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0: Vamos lá, ligados com a gente também, você em casa, você no trabalho, em toda a região, ouvindo pelo site, pelo app também, nosso aplicativo, hein? Curtindo aqui nossa manhã da Alvorada. Eu já trouxe essa informação hoje pela manhã na primeira parte do Estação e também vai ser destaque no Alvorada Notícias sobre o acidente ontem à noite, né? Um caminhão acabou saindo da pista ali na ponte do Rio Bonito, hein? Já na divisa entre Santa Cecília e Le Bon Regis, foi ontem à noite, um motorista de 32 anos, ele foi resgatado pelos bombeiros e encaminhado ao hospital, consciente, claro, apenas estava com ferimentos, estava preso às ferragens do caminhão, mas está tudo bem com o motorista, foi levado ao hospital em Le Bon Regis. O caminhão saiu da pista e tombou sobre a ponte, então, ali da rodovia SC-350, entre Le Bon Regis e Santa Cecília, bem na divisa, tá? Bem na ponte que divide os dois municípios no Rio Bonito ontem à noite. Foi por volta das 21 horas e... Ali foi logo depois das 21 horas, hein, ontem à noite. E os bombeiros atenderam o acidente, Polícia Militar Rodoviária também. O motorista foi levado então para o hospital em Le Bon Regis. Nesta saída de pista, hein, acabou tombando na ponte, né? Mas tá tudo bem com o motorista. Foi ontem à noite, bem na ponte do Rio Bonito, na divisa entre Santa Cecília e Le Bon Regis. Será também o destaque de hoje. Assunto pro Alvorada Notícias, logo mais aqui na programação, tá bom? Alvorada Notícias, você sabe, durante o período eleitoral, tá? Começa logo após o programa político, né? O programa eleitoral começa do meio-dia e vai até meio-dia e 25. Aí já terminando o programa político, programa eleitoral, já começa o Alvorada Notícias com as principais notícias da região, da cidade, do estado e notícias nacionais também, tá bom? Bom dia pra ela, Lu Góes, em Rio do Campo. Acabou de mandar mensagem pra mim, a Lu. Lu Góes, em Rio do Campo. Beijo pra todo mundo aí, bom trabalho pra vocês, ô Lu Góes, em Rio do Campo. Panda, corpo nu, faltando 8 minutos pras 11.

0: Legal, fechamos a nossa hora aqui, mais uma hora em 94.5, em Tribo da Periferia, nosso plano. E Panda Corpo Nu, aqui na nossa melhor manhã pra você em 94.5. Já já tem notícia direto da rede de notícias Acaerte. Deixa eu falar pra você sobre uma possibilidade de 100% da Libertadores, a semifinal, ser totalmente brasileira, hein? Será? É bem possível mesmo, hein? A hegemonia dos brasileiros na Libertadores pode escalar mais um degrau nesta semana com a definição dos semifinalistas da edição 2026. Depois de fazer o campeão pelos últimos 7 anos, com decisões 100% verde e amarelas em 5 deles, o país agora pode emplacar também os 4 semifinalistas, hein? Um feito inédito que, depois dos resultados dos jogos de ida, passou a ter 36,8% de chances de ocorrer. Bom, a conta foi feita pelo Departamento de Matemática da Universidade de Minas Gerais. E foram levados em consideração não só os resultados das partidas de ida, como também a média de gols marcados e sofridos por cada um dos 8 na competição. A probabilidade de semifinal 100% brasileira só não é maior pela situação do Corinthians, único dos brasileiros que não venceu na semana passada, empatou contra o Estudiantes fora de casa. Mas joga em casa, como eu falei há pouco, trocando uma ideia lá com o Léo Weber, né? Que pode ganhar em casa, tem tudo pra ganhar, né? Pois é, então vamos aguardar a definição, então, das partidas da volta de Libertadores nesta semana. Hoje já tem jogo na Libertadores, o Fluminense, né? Amanhã e quinta, hein? São os 3 dias. Hoje, terça, amanhã, quarta e na quinta-feira. Aí tudo se define aí sobre as semifinais, se serão totalmente brasileiras ou não. Agora sim, vamos até a rede de notícias Acaerte com informação aqui na Alvorada. Eu volto daqui a pouco.
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3: 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O Tribunal Regional Eleitoral de Santa Catarina alinhou novas ações do Gabinete de Pronta Resposta para as próximas eleições. Um mapeamento do tribunal identificou 56 locais de votação com alto risco de transtornos por causa do El Niño. O diretor-geral do TRE catarinense, Gonçalo Ribeiro, explica como a logística vai garantir a votação nesses pontos vulneráveis.
4: Um alinhamento e também fazer a difusão de algumas informações que são muito internas, em específico aqueles pontos onde nós já mapeamos que pode haver uma incidência crítica ou mais acentuada em razão de intempéries, especificamente em razão do El Niño, que é algo que está se configurando aí, que a partir da segunda quinzena de setembro pode se acentuar. Então nós identificamos esses pontos e a partir deles criamos uma logística de como resolver o famoso plano B. E esses locais, eles foram identificados, eles não são muitos no estado, mas são importantes para que nós possamos trazer a solução e o eleitor possa ter conforto na hora de votar.
3: O tribunal ainda adotou novas tecnologias e estratégias no sistema para acelerar a votação.
4: Nós fizemos várias ações mitigatórias em razão principalmente da possibilidade de fila. A primeira delas é que nós limitamos o número de eleitores por sessão eleitoral. Para se entender, na eleição passada eram até 450 eleitores por sessão. Nesta são 400 o limite. E, além disso, nós tivemos alguns avanços no sistema eleitoral, especificamente no microterminal do mesário, que hoje ele, por exemplo, quando o eleitor vai votar, ele dá a identificação numérica de qual é a posição dele no caderno de votação. Isso agiliza muito o procedimento e no microterminal também aparece a foto do eleitor. Isso minimiza todos os riscos de confusão entre identidade de eleitor e isso vai acelerar muito o processo. Também o mesário pode identificar o eleitor por meio do CPF, o que é um avanço, que praticamente todo mundo sabe o seu CPF de cor. Então, além disso, O que entendo mais importante é que o eleitor leve anotado o número dos seus candidatos.
3: O Grupo de Pronta Resposta reúne 23 instituições públicas e privadas e será coordenado pelo Coronel Marcos Barcelos, da Secretaria de Segurança Pública. O Tribunal de Santa Catarina também mantém articulação contínua com os TREs do Paraná e do Rio Grande do Sul para eventuais emergências regionais relacionadas aos fenômenos climáticos. De Florianópolis, da Rede de Notícias Acaerte, Carol Denardi.
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0: 11 horas e 8 minutos, manhã de terça-feira. 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
0: Maravilha, obrigado, Renan. Daqui a pouquinho você já volta no outro intervalo, tá? Você já volta de algum ponto aí da City. Tá bom, Renan? Daqui a pouquinho.
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0: 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Olá, 11 horas e 10 minutos, bom dia, tudo bem, tudo certo? Você não mandou mensagem pra gente ainda, não participou aqui na manhã no nosso WhatsApp, manda, tá? Manda que tô aguardando você, hein, é? Tô sentindo falta de vários ouvintes que hoje não mandaram mensagem pra mim aqui na Alvorada, hein? Tô sentindo falta de muitos ouvintes que ainda não mandaram mensagem, né? A gente sente falta, né? Eu sinto muita falta quando ouvintes que não mandam mensagem. Eu cobro mesmo, né? E fico preocupado às vezes, né? Porque não mandou mensagem? De repente tá aí ocupado, ocupada, mas se puder, manda pra mim aí um salve, tá? Um sinal de positivo, me contando como é que tá a sua vida, hein? Tudo isso e muito mais, hein? 991063978 na nossa melhor manhã, Júnior e César.
12: Será que tinha naquele áudio, hein, meu irmão?
13: César, eu também quero saber, velho.

senhores, César, cheiro de culpado, às 11 horas e 14 minutos, hein? Daqui a pouco rola mais músicas pra você na nossa manhã da alvorada. Deixa eu retribuir aqui os ouvintes que mandaram mensagem, hein? Ó, a Zenilda Ramos mandou, bom dia, amigona. Também aqui, quem mandou na alvorada, um bom dia especial pra gente também, Andréia. Oi, Andréia, seja bem-vinda. Bom dia pro Laércio Pedroso. Ei, meu amigo Laércio, abraço aí pro Laércio Pedroso, esposa Sueli Pedroso, meus amigos do bairro São Cristóvão, hein? Em Santa Cecília. Bom dia, estamos na lida. É o nosso amigão Antônio Coasque, em Rio do Campo, se manifestando no WhatsApp. Estão na lida, mas estão ouvindo a nossa alvorada. Sim, eu gosto, hein? Isso quer dizer que muita gente ouve, muita gente curte, né? Trabalhando, aí nos afazeres diários, mas sempre ouvindo nossa alvorada. Isso é bom demais, hein? Ô, oh, que maravilha! Ô, oh, Gregory Garcia! Tudo bom, senhor Gregory? Tudo bem? Abraço, hein? Gregory também tá sempre ouvindo, mas sempre na lida também, né? Sempre fazendo alguma coisa, por isso que a gente de vez em quando sente falta de vocês aqui no WhatsApp também. Mas é importante que vocês estão ouvindo a nossa alvorada. A Eliane em Rio do Campo, amigona, bom dia. 100%, isso aí, Eliane! Tamo junto! Daqui a pouquinho... Criança passa mal em creche de Santa Catarina, tem reação alérgica e justiça manda a prefeitura pagar 10 mil reais à família, hein? Foi no município em Santa Catarina. Daqui a pouquinho eu conto pra vocês essa história, hein?

0: 11:16, bom dia pra você. O Renan Caetano volta nesse intervalo também, direto de algum ponto aí do comércio da nossa cidade. Já, já.
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20: Vamos lá, voltar com ele, Renan Caetano. 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
20: 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Vamos lá, de volta pra você, 11h23 agora.
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20: Adão dos Santos, quanto tempo, Adão? Não lhe vi mais. É, aqui no nosso WhatsApp apareceu o Adão, hein? É, bom dia, jovem. Obrigado pelo jovem, né? Abração grande, Adão, trabalhando sempre, né? Mas sempre curtindo nossa programação. Valeu, Adão. Mila também, sempre com a gente, curtindo aqui a nossa manhã da Alvorada. E você tá ouvindo a Alvorada? Tá mesmo? E não participou ainda? Nosso WhatsApp tá esperando você, tá? Diga, Vitor Hugo, Tubarões.

Opa, tá aí 11h30, 11h30 da manhã, tá aí, curtimos o KLB pra matar aquela saudade, hein, do Olhar 43, na versão do KLB, essa versão lá do começo dos anos 2000, hein? Diego e Vitor Hugo, Tubarões, pra quem pediu também aqui na programação da Alvorada, daqui a pouco tem Panda, né, ô meu amigão Gilberto, hein? Toca daqui a pouquinho, toca! A Vivi vai curtir daqui a pouquinho também, Mari Fernandes, Pancada de Mulher, tá lá trabalhando, tá lá ouvindo a Alvorada, tá curtindo, hein? É isso aí, dona Vivi. Legal. Ô, quem mais também aqui? A nossa amiga Miriam, também ligadona com a gente. Aqui na melhor sintonia pra você, nos 94.5, hein? Eu vou pro intervalo, volto já, tá? E fica esperto aí, tá? Que eu já volto trazendo mais pra você na nossa manhã. Estamos abrindo a última meia hora do programa, hein? Você que não participou ainda, manda, hein? Dá tempo, hein? Temos mais meia hora de programa ainda.

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2: O Fluminense tem jogo decisivo hoje pela Libertadores da América em Buenos Aires e enfrenta a equipe do Platense. O Fluminense tem a vantagem para avançar à semifinal por ter vencido o duelo de ida pelo placar de 2-0 no Maracanã. O time carioca passa de fase até em caso de derrota por um gol de diferença. Mas por conta da importância da partida de hoje, Marcão optou por jogar com reservas contra o Atlético Mineiro no final de semana. O Flu perdeu para o Galo pelo placar de 3-1. O Platense segue oscilando na temporada. A equipe comandada por Martim Palermo, ex-treinador do Fortaleza e ídolo do Boca Juniors, perdeu o duelo contra o Estudiantes por 2-1 pela nona rodada do Campeonato Argentino. O segundo turno do Campeonato Argentino é nessa reta final. A equipe do Platense vem oscilando, com vitórias, com derrotas, e também aposta suas fichas na Libertadores da América. O Fluminense do técnico Marcão deve ir a campo com Fábio no gol, Guga, Thiago Silva, Milan e René. Martinelli, Hércules, Ganso, Canóbio, Soteldo e Hulk. A bola rola 19 horas, horário de Brasília. Com as informações para o Giro do Esporte, Jean Andrade.
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0: 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E também um composto da Nona, né? Dois ouvintes ganharam hoje lá no final do Estação Primeira Parte, um pouquinho antes das 10 da manhã. 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
1: 11h35 na manhã da Alvorada. 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
1: Opa, vamos lá então, são 11 horas e 37 minutos, manhã da Alvorada segue.
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1: Vamos lá, então, pra você ligado, curtindo nossa programação, pra quem tá fazendo seu almoço, hein, se preparando já aí pra almoçar daqui a pouquinho. Muita gente já preparando o almoço aí nesta manhã de terça-feira. A temperatura aqui no centro da cidade marcando 14 graus, hein? Céu encoberto com o sol aparecendo entre nuvens nesta terça-feira. Criança passa mal em creche em Santa Catarina, tem a reação alérgica e a justiça manda a prefeitura da cidade pagar 10 mil reais à família. Onde foi? Foi em Ilhota, isso? Ou na cidade de Ilhota. Ilhota fica no Alto Vale do Itajaí, é isso, né? Alto Vale, né? Uma reação alérgica dentro de uma creche terminou com a prefeitura de Ilhota condenada a pagar indenização por danos morais à família. O menino ganhou leite de vaca enquanto era cuidado em um centro de educação da cidade, educação infantil, mesmo a mãe tendo alertado a equipe sobre a desconfiança da alergia ao alimento. A creche foi avisada, a mãe avisou que ele tinha alergia, que ele tem alergia ao tal do alimento. O leite de vaca, né? Leite de gado, leite de vaca no caso. Para a justiça também houve demora na prestação de socorro. Assim, depois de 6 anos de episódio, 6 anos, hein? Do episódio, o município foi condenado à primeira instância. A sentença aponta que a criança recebeu o leite, que na sequência apresentou a reação alérgica, como inchaço e vermelhidão pelo corpo. Mesmo diante dos sinais, permaneceu na creche sem que fosse encaminhada ao hospital. O socorro só ocorreu após a chegada da mãe, que buscou a criança e a levou ao médico. A mãe afirmou no processo que havia informado a instituição sobre a suspeita de alergia alimentar. No entanto, segundo os documentos, não houve comprovação de que o alerta realmente teria sido feito à instituição. Além disso, as fichas de matrícula e a rematrícula preenchidas pelos responsáveis registravam a inexistência de alergias conhecidas. Bom, depois de tudo isso, depois de 6 anos, a prefeitura foi condenada a pagar 10 mil reais por indenização à família. Aconteceu no município de Ilhota, aqui em Santa Catarina. 11h39 pra Vivi. Que pancada de mulher, hein, Vivi? Mari Fernandes, depois tem Rainha Musical.

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Fio da Navalha, rainha musical, hein? Que música é essa, meu amigo? Que letra, hein? Ai, ai, ai, Fio da Navalha. Mari Fernandes, Que Pancada de Mulher. Fechamos aqui duas desse bloco, todo especial da nossa manhã, na nossa Alvorada FM 94.5. Abraço pra você ligado, curtindo sempre as nossas manhãs especiais, e claro, toda a nossa programação, né? E assim, ó, é muito bom saber que você está com a gente sempre, tá? Muito gratificante para nós saber que você curte a nossa programação. Ouvir e curtir são duas coisas diferentes, né? Muita gente ouve, mas não curte. Impossível, né? Ouvir e curtir ao mesmo tempo é muito gratificante para nós, tá bom, gente? Ó, último intervalo, último bloco comercial, último intervalo, né? Daqui a pouco eu volto com as últimas da Alvorada, tá? As últimas músicas, último bate-papo. Por enquanto, né? Último bate-papo de hoje do Estação Alvorada. Calma aí, hein? Bom, gente, eu volto já. Ei! Tá bom, daqui a pouquinho tem jornal. Ah, deixa eu falar pra você aqui. Daqui a pouquinho, no Alvorada Notícias, alguns destaques que eu sempre gosto de trazer antes aqui. Daqui a pouquinho, hein? Caminhão sai da pista, tomba sobre ponte na SC-350. Ali bem na divisa, no Rio Bonito, na localidade do Rio Bonito. Foi ontem à noite esse tombamento desse caminhão, hein? Bem na divisa entre Santa Cecília e Lebon Régis. Daqui a pouco destaque, hein? Ó, uma matéria especial do Tribunal de Justiça de Santa Catarina daqui a pouquinho. Já adulto, homem consegue retirar sobrenome paterno após abandono desde infância. Matéria exclusiva que vem do Tribunal de Justiça com Marcelo Fernandes. Já adulto, homem consegue retirar o sobrenome paterno após abandono desde infância. Essa matéria é bem interessante daqui a pouquinho. Tem também sobre tudo sobre o STF, sobre a sessão extraordinária. Está ocorrendo, começou de manhã.

E assim vai ocorrendo durante esta terça. Sobre o análise sobre o relatório da Polícia Federal sobre as mensagens atribuídas a Vorcaro e ao ministro Moraes, hein? Daqui a pouco também tem uma matéria especial sobre isso. Enfim, as notícias relevantes daqui a pouquinho no Alvorada Notícias, logo após o programa eleitoral, meio-dia e 25.

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2: Legal, 7:30 para o meio-dia. Você ligado comigo na Alvorada nesse quase final de manhã, hein? Muita gente, inclusive, já almoçando, hein? Eu tenho certeza disso. E já tem muita gente já almoçando. Muita gente almoça antes do meio-dia já, hein? Tô sabendo disso, hein? Tenho certeza. Ô, Cris, em Timbó Grande, tudo bom contigo, Cris? Cristiana em Timbó Grande, a Cleri também tá lá ouvindo nossa Alvorada, na Campina de Baixo e toda a turma por aí. Panda, Guerra Diária, participação Ícaro e Gilmar.
3: 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Mais uma vez.

Imagina, valeu, imagina, Panda, Guerra Diária, Ícaro e Gilmar aqui, ó, pra gente encerrar, tem ainda João Idiota, que eu vou fechar aqui com a música do João, tá? Agradecendo sua audiência, acompanha sempre, pelo carinho, pelas participações do WhatsApp também, tá bom? Valeu, gente, ô, meu amigo Mauro, irmão Mauro, aquele abraço aí, sempre curtindo a nossa programação, né, irmão Mauro, abração pro amigão aí, tudo de bom. 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Já já tem programa eleitoral e depois do programa eleitoral, meio-dia 25, a gente já volta aí trazendo o Alvorada Notícias. Tá bom, gente? Fica na paz. Bom almoço, bom apetite aí pra você que tá almoçando. Volta daqui a pouquinho.

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15: Agora são 12 horas e 27 minutos. Boa tarde. Hoje, terça-feira, dia 15 de setembro de 2026, em Santa Cecília. 15 graus a temperatura, céu encoberto, algumas aberturas de sol no momento, aqui no centro, em Santa Cecília. Eu sou o Fabiano Carlos. Começa agora o Alvorada Notícias. 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Adulto, já adulto, homem consegue retirar sobrenome paterno após abandono desde a infância. Já já, destaque do Tribunal de Justiça de Santa Catarina. STF realiza sessão ordinária ou extraordinária nesta terça para analisar relatório da Polícia Federal sobre mensagens atribuídas a Vorcaro e a Moraes. Caminhão sai da pista e tomba sobre ponte da SC-350 em Lebon Régis e motorista fica preso às ferragens. E também chuvas que levaram 18 municípios a decretar emergência em Santa Catarina tiveram influência do El Niño, avalia a Defesa Civil. Também tem os destaques do esporte, previsão do tempo, giro rural e muito mais a partir de agora no nosso Alvorada Notícias que está no ar.
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15: 12 horas e 28 minutos, já adulto homem consegue retirar sobrenome paterno após abandono desde a infância. Do Tribunal de Justiça de Santa Catarina, Marcelo Fernandes.
16: A vara da Fazenda Pública, Acidentes do Trabalho e Registros Públicos da comarca de Jaraguá do Sul, no norte do estado, autorizou um homem a retirar o sobrenome paterno de seu registro civil após ele comprovar que não mantém contato com o pai registral desde a infância. A decisão permite excluir a referência familiar paterna do nome sem alterar a filiação que permanece registrada. O homem contou que foi registrado pelo então companheiro de sua mãe, embora ele não fosse seu pai biológico. Os dois conviveram até a infância, quando o casal se separou. Depois disso, segundo o relato, o pai registral deixou de participar de sua vida e não prestou assistência material ou afetiva. O paradeiro dele é atualmente desconhecido. Durante a instrução, o homem prestou depoimento e foram ouvidas duas testemunhas que confirmaram a ausência de convivência e de assistência paterna desde a separação. Ele afirmou considerar o pai registral apenas seu padrasto e relatou o incômodo de manter o sobrenome de alguém com quem não possui vínculo afetivo. A magistrada entendeu que a retirada do nome do pai registral exigiria ação própria, mas que o pedido de exclusão do sobrenome poderia ser analisado no processo. As provas demonstraram o abandono desde a infância e justificaram a alteração sem prejuízo à filiação, que permanecerá registrada.
12: É isso então, Fabiano. Do Tribunal de Justiça de Santa Catarina, em Florianópolis, Marcelo Fernandes para Alvorada FM.
15: Vamos agora com o nosso Giro Rural. É, informações para você, agricultor, pecuarista, nas notícias do campo, com Genauro Stefanski.
17: Meus amigos e minhas amigas, a partir de agora eu estou chegando na Rádio Freiburgo FM e na Rádio Alvorada FM com o nosso Giro Rural, o programa que busca atualizar, trazer as informações, os fatos de destaque e aquilo que interessa para você do agronegócio. Hoje eu vou trazer um tema extremamente importante, gente. Eu vou falar sobre o produtor rural abrir os olhos, ficar ligado. Sabe por quê? Porque a partir de 2027, quem compra produtos para poder produzir no agronegócio vai ter um motivo adicional para pensar e rever também a forma como compara fornecedores. Gente, nós estamos passando por uma transição na forma de pagar os impostos para o governo. Muitos de vocês já estão ligados nisso, não é mesmo? Com a extinção do PIS e do COFINS e a consolidação da CBS, enquanto o IBS, estou falando de impostos, tá? Permanece em fase de transição, o sistema passa a operar sobre uma lógica de não acumular os créditos quando você compra. Na prática, o custo de uma aquisição, ele deixa de ser analisado apenas pelo valor cobrado pelo fornecedor e passa a importar também o tratamento tributário da operação e o crédito efetivamente aproveitável pelo adquirente. Se nós pararmos para analisar, isso pode ser um custo a mais para quem produz. Alguém já falou isso para você, meu amigo? Alguém já falou isso para você, minha amiga? É, a Lei Complementar número 214/2025 estabelece que o contribuinte sujeito ao regime regular poderá apropriar créditos de IBS e CBS na aquisição de bens e serviços, desde que observados os requisitos legais, entre eles a documentação fiscal eletrônica idônea e as regras de extinção do débito. Isso significa que duas propostas comercialmente semelhantes podem produzir custos econômicos diferentes. Em uma operação tributada e creditável, uma compra com valor total maior pode, após o aproveitamento dos créditos, representar desembolso econômico inferior ao de uma proposta nominalmente mais barata, com crédito menor ou até mesmo inexistente. No agronegócio, a análise exige cuidado adicional. Por que que eu estou falando isso? Porque os insumos agropecuários e agrícolas relacionados no anexo 9 desta lei complementar tem redução de 60% das alíquotas e em determinadas operações o recolhimento do IBS e da CBS ele é diferido. Portanto, não existe uma regra simplista segundo a qual toda compra de fertilizante, semente, defensivo ou outro insumo vai gerar imediatamente um crédito a ser abatido. É necessário identificar a classificação do produto, o enquadramento do fornecedor, a incidência ou o diferimento aplicável e o momento em que a tributação se encerra. Então, portanto, é muito importante que você fique ligado neste assunto. Eu vou fazer o seguinte, eu vou deixar a matéria completa falando desse assunto no site da Rádio Freiburgo, no site da Rádio Alvorada FM, para que você possa entender um pouco mais. Afinal de contas, é algo que vai mexer no seu bolso, que vai mexer nos seus custos e que vai mexer também no seu lucro ao final da safra. Para o Giro Rural, Genauro Stefanski.
15: Obrigado, Genaro. Amanhã você volta aqui no Giro, nosso Giro Rural, aqui no nosso Alvorada Notícias. Meio-dia com 34 minutos. Duas pessoas ficam feridas após um veículo sair da pista e capotar na SC-120 em Curitibano. Duas pessoas ficaram feridas após um Volkswagen Voyage sair da pista e capotar por volta das 19 horas e 20 minutos de ontem, segunda-feira, na SC-120, quilômetro 235, em Curitibanos. As vítimas foram atendidas no local e conduzidas pelo SAMU ao Hospital Hélio Anjos Ortiz, em Curitibanos. O Corpo de Bombeiros alertou que o trecho segue perigoso devido à presença de lama na pista ainda, devido às chuvas do final de semana. Segundo informações repassadas por populares aos bombeiros, durante o dia, uma empresa realizava a retirada de terra de uma encosta às margens da rodovia. Com a movimentação, parte do material teria deixado a pista escorregadia. Quando as equipes chegaram ao local, não havia sinalização sobre o risco provocado pela lama, a lama na pista de rolamento. Diante do perigo de novos acidentes, as viaturas do Corpo de Bombeiros foram posicionadas em diferentes pontos para alertar os motoristas e auxiliar na segurança do trecho. Posteriormente, a Polícia Militar chegou ao local e assumiu a sinalização e o controle do trânsito. Os bombeiros reforçaram o alerta aos motoristas para que redobrassem a atenção ao passar pelo trecho ainda ontem, né? Que permaneceu perigoso devido às condições da pista. Agora são 12 horas e 35 minutos. As informações aqui no seu Alvorada Notícias. Chuvas que levaram 18 municípios a decretar emergência em Santa Catarina tiveram influência do El Niño, avalia a Defesa Civil. Ciclone extratropical provocou alagamentos e deslizamentos em 62 cidades catarinenses. De Florianópolis, reportagem com Cadu Reis.
18: 18 municípios de Santa Catarina decretaram situação de emergência por conta das chuvas registradas na última semana. O fenômeno, impulsionado por um ciclone extratropical no oceano, impactou especialmente o meio-oeste, oeste e planalto norte catarinense. Ao todo, 62 cidades sofreram ocorrências como alagamentos e deslizamentos, e mais de 470 pessoas ficaram desabrigadas ou desalojadas até esta segunda-feira, de acordo com o balanço apresentado pela Secretaria de Estado da Proteção e Defesa Civil. O meteorologista da instituição, Caio Guerra, analisa que o episódio teve influência do fenômeno climático El Niño.
19: A gente pode sim olhar para esse episódio e falar que ele é reflexo do El Niño, mas não isoladamente. Quando a gente fala do fenômeno El Niño, a gente pensa numa influência a longo prazo. A gente vê o El Niño bem intenso, a atmosfera já está diferente por conta dele, então a gente sabe que as chuvas vão ser mais frequentes aqui no sul do Brasil, principalmente agora ao longo da primavera, né, que são os próximos meses, setembro, outubro e novembro. O El Niño, ele tem uma influência muito significativa e faz com que as chuvas sejam mais frequentes. Então, olhando só para esse evento, você não vai falar, ah, esse evento é o El Niño, né? Mas quando a gente olhar ao longo do mês de setembro, ao longo do mês de outubro e verificar que realmente as chuvas foram acima da média, foram mais frequentes, as tempestades mais intensas, aí sim a gente vê o conjunto da obra toda e a gente diz com toda certeza que o El Niño teve influência.
18: Em Tangará, no meio-oeste de Santa Catarina, foram registrados 120 milímetros de chuva em 24 horas, conforme a Secretaria de Estado da Proteção e Defesa Civil. O meteorologista Caio Guerra ressalta que a instituição já observa aumento nos volumes de chuva ao longo deste inverno em Santa Catarina por influência do El Niño.
19: Ao longo do mês de julho e agosto, a gente já verificou essa influência. Chuva acima da média, tanto no mês de julho quanto no mês de agosto. Também uma frequência maior de tempestades, que a gente teve granizo. Em outros estados aqui do sul, a gente teve muitos relatos de tornados. São situações que a gente vê que foi um pouco atípico, essa frequência maior dessas tempestades mais severas, além do acumulado acima do normal. Agora, em setembro, só desse último evento, em algumas regiões já quase bateu o acumulado do mês. Você pega aí um dos municípios que mais choveram aqui no estado, como Joaçaba, que bateu ali na casa de 100, 110 milímetros, a climatologia é de 150 milímetros. Então foi pouco mais de 2/3 da chuva do mês em um dia. Esses já são sinais aí que os volumes até o final do mês já devem fechar acima do normal para o período de setembro.
18: Receba avisos e alertas climáticos da Defesa Civil Estadual enviando o número do seu CEP por mensagem SMS de celular para o contato 4199. De Florianópolis, da Rede de Notícias Acaerte, Cadu Reis.
15: Agora são 12:39, vamos ao intervalo comercial e na volta tem mais notícias aqui no Alvorada Notícias.
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0: e se há elementos para a apuração. Procuradoria-Geral da República defendeu a anulação por questões formais. Detalhes, Igor Marcondes.
1: O plenário do Supremo Tribunal Federal se reúne hoje em sessão extraordinária para analisar o relatório da Polícia Federal sobre mensagens atribuídas ao ex-banqueiro Daniel Vorcaro, dono do extinto Banco Master, e ao ministro Alexandre de Moraes. A sessão foi convocada pelo presidente da corte, ministro Edson Fachin. Um dos principais pontos do julgamento será definir se os elementos reunidos pela Polícia Federal são suficientes para justificar a abertura de algum tipo de apuração envolvendo o Alexandre de Moraes. Também existe a possibilidade de discussão sobre a validade do próprio relatório. A PGR já havia defendido a anulação e o arquivamento do documento por questões relacionadas à origem da investigação. Entre as possibilidades está a declaração de nulidade do relatório com eventual encaminhamento dos dados ao outro subprocurador-geral para avaliar a existência de elementos que justifiquem uma investigação formal. Outro ponto que gera debate é a participação de Alexandre de Moraes e André Mendonça na votação. Moraes é diretamente citado no caso, enquanto Mendonça foi responsável por medidas relacionadas à investigação. A avaliação predominante nos bastidores é de que a não participação de ambos poderia evitar questionamentos sobre a imparcialidade. O ministro Dias Toffoli também não deve votar após ter se declarado suspeito. Também existe a possibilidade de um ministro pedir vista. Nesse cenário, o prazo regimental de 90 dias poderia levar à conclusão do julgamento para fevereiro. Há uma articulação nos bastidores para que os ministros favoráveis à abertura de uma apuração antecipem seus votos após a manifestação de Fachin. Repórter Igor Marcondes com informações para o Alvorada Notícias.
0: E caminhão sai da pista e tomba sobre ponte na SC-350, na divisa entre Santa Cecília e Lebon Régis, na localidade do Rio Bonito. Acidente foi na ponte, então, do Rio Bonito, na noite de ontem, segunda-feira. Vítima de 32 anos foi desencarcerada e levada ao hospital. Detalhes com Gilmar Santos.
2: Duas pessoas ficaram feridas após um Volkswagen Voyage sair de pista e capotar por volta das 19 horas desta segunda-feira, dia 14 de setembro, na SC-120, quilômetro 235, em Curitibanos. As vítimas foram atendidas no local e conduzidas pelo SAMU ao Hospital Hélio Anjos Ortiz, em Curitibanos. O Corpo de Bombeiros alertou que o trecho segue perigoso devido à presença de lama na pista. Segundo informações repassadas por populares aos bombeiros, durante o dia uma empresa realizava a retirada de terra de uma encosta às margens da rodovia. Com a movimentação, parte do material teria deixado a pista escorregadia. Quando as equipes chegaram ao local, não havia sinalização sobre o risco provocado pela lama na pista de rolamento. Diante do perigo de novos acidentes, as viaturas do Corpo de Bombeiros foram posicionadas em diferentes pontos para alertar os motoristas e auxiliar na segurança do trecho. Posteriormente, a Polícia Militar chegou ao local e assumiu a sinalização e o controle do trânsito. Os bombeiros reforçaram o alerta aos motoristas para que redobrem a atenção ao passar pelo trecho, que permanece perigoso devido às condições da pista. Com informações para o Alvorada Notícias, Gilmar Santos.
0: Pedi desculpas aqui que a matéria foi a matéria errada, né? A matéria que o Gilmar trouxe foi então do acidente que aconteceu na SC-120 em Curitibanos. O caminhão que saiu da pista e tombou na ponte ali do Rio Bonito, né? Da localidade, foi ontem à noite, hein? Onde o homem de 32 anos ficou ferido, ficou encarcerado, né? E teve atuação do Corpo de Bombeiros e que levou o homem até o hospital em Lebon Régis. E, segundo o Corpo de Bombeiros, a vítima conduzia um caminhão Iveco de cor branca. E o resgate foi com segurança, as guarnições estabilizaram o veículo e iniciaram os procedimentos de desencarceramento. Foi necessária a retirada de materiais e de blocos de concreto da ponte que estavam sobre a cabine do caminhão, além da expansão do painel e da parte frontal do caminhão para possibilitar o desencarceramento. O homem foi levado com hemorragia na perna esquerda, suspeita de fratura, e tinha ferimentos cortantes na face, mas ele estava consciente e orientado.

0: passa bem depois que foi levado ao hospital em Le Bon Regis. Agora são 12 horas e 47 minutos. Vamos com mais informações aqui na Alvorada FM para você que está acompanhando a nossa programação. Justiça Eleitoral divulga a prestação parcial de contas de campanha de candidatos das eleições em 2026. Você acompanha agora aqui no Alvorada Notícias.
1: Minuto do Eleitor, Acaerte.
2: Olá, eleitor catarinense. A Justiça Eleitoral divulga nesta terça-feira a prestação parcial de contas de campanha dos candidatos e candidatas que disputam as eleições 2026. São informados por meio do portal oficial Divulga Cande Contas os nomes de doadores e respectivos valores encaminhados. Na página, o eleitor também encontra o limite legal de gastos das candidaturas e o detalhamento dos recursos recebidos e despesas contratadas e pagas. Em caso de identificação de gastos suspeitos, notas fiscais duvidosas ou fraudes na prestação de contas, os cidadãos podem apresentar denúncias à Justiça Eleitoral por meio do aplicativo Pardal ou comunicar os casos ao Ministério Público Eleitoral através do site da instituição. Fique de olho e prepare seu voto consciente. Até o próximo Minuto do Eleitor. De Florianópolis, da Rede de Notícias Acaerte, Cadu Reis.
0: Agora são 12 horas e 48 minutos. Santa Catarina tem a quarta cesta básica mais cara entre as capitais pesquisadas. Segundo o Diese, o valor chegou a R$850,90 na capital catarinense, apesar da queda de 1,14% em agosto. De Florianópolis, Carol Denardi.
3: O preço dos alimentos que compõem a cesta básica voltou a cair na capital de Santa Catarina, segundo o levantamento do DIEESE, em parceria com a Conab. Em agosto, a redução foi de 1,14% e o valor ficou em R$ 850,90. Foi a segunda queda consecutiva em Florianópolis, após recuo de 6,28% em julho. É a quarta mais cara dentre as capitais pesquisadas. Para a supervisora do Departamento Intersindical de Estatística e Estudos Socioeconômicos aqui do Estado, Cristiane Pérez, o resultado é importante diante do cenário que ainda pressiona os custos da produção de alimentos.
4: Os principais produtos que motivaram essa queda no mês de agosto foram a batata, o tomate e o açúcar. No caso da batata e do tomate, né, eles vinham em meses anteriores, aí no início do ano, com altas significativas, e agora entra nesse período de queda nos preços, considerando a maior oferta dos produtos no mercado. Por outro lado, o feijão apresentou uma alta de 3,63%, é uma alta que ocorre devido justamente a uma diminuição da oferta do produto no mercado, considerando o período de intersafra.
3: Mesmo com a redução no mês, o custo da cesta ainda pesa no orçamento do trabalhador. Na capital catarinense, quem recebe o salário mínimo precisou trabalhar mais de 115 horas para comprar os alimentos em agosto. Na avaliação da supervisora do DIEESE, o recuo ganha importância diante desse cenário.
4: Essa queda verificada no preço da cesta básica agora no mês de agosto, ela é importante, considerando a conjuntura internacional, né, que acaba por impactar os preços ligados à produção de alimentos, como de fertilizantes, combustíveis.
3: Desde o início do ano, a cesta básica acumula alta de 6,19% em Florianópolis e compromete quase 57% da renda líquida de quem recebe o salário mínimo na capital do estado. De Florianópolis, da Rede de Notícias Acaerte, Carol Denardi.
0: Agora 12 horas com 51 minutos, vamos ao intervalo comercial. Na volta tem esporte e também tem a previsão do tempo.
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1: 12:54, agora tem Jean Andrade e as notícias do esporte.
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4: Tem bola rolando hoje pela Sul-Americana e tem brasileiro em campo. Às 19 horas, o Vasco recebe a equipe do Santa Fé no São Januário. Após empate em 0-0 fora de casa na Colômbia, o Vasco joga por uma vitória simples para avançar para a semifinal da Sul-Americana e a torcida promete fazer a sua parte, lotar o São Januário para que o Vasco chegue à semifinal da competição continental. Vasco, que vem de vitória no final de semana contra o Grêmio pelo Brasileirão, vem embalada a equipe do Vasco da Gama. Hoje também, 21:30, São Paulo e Boca Juniors no Morumbis. No primeiro jogo, 1-0 para o Boca, lá na La Bombonera, e agora a decisão é no Brasil, é em São Paulo. O técnico Dorival Júnior descansou a equipe contra o Palmeiras, entrou com o time reserva, perdeu no Brasileirão e aposta as fichas na Sul-Americana para avançar de fase. Ainda na sequência, amanhã o Santos e Atlético Mineiro definem a outra vaga também para a semifinal da competição. O Santos tem vitória de 2-0 no jogo de ida, tem vantagem a equipe do Santista. Esses são os brasileiros na Sul-Americana. Na Libertadores da América também tem bola rolando hoje e é jogo importante, jogo de vida ou morte para o Fluminense, que tem vantagem contra os argentinos do Platense. O Flu venceu o primeiro jogo no Maracanã pelo placar de 2-0 e agora leva essa vantagem para hoje, 19 horas, decidir contra a equipe argentina. O Platense chega também descansado, o Fluminense também fez a mesma coisa que o São Paulo, descansou os titulares no final de semana, o Platense usou a mesma tática, portanto chega com o elenco descansado também para o confronto decisivo de hoje à noite, 19 horas. Durante a semana, os outros brasileiros também entram em campo. Corinthians joga amanhã, 21:30, contra o Estudiantes. Empate 1-1 no primeiro jogo. O Palmeiras joga amanhã também contra a LDU na altitude. Venceu o primeiro jogo pelo placar de 1-0. E para fechar, na quinta-feira, o Flamengo recebe o Independiente Del Valle. Venceu o primeiro jogo fora de casa, no Mengão, por 2-0. Poderemos sim ter uma semifinal só com brasileiros na Libertadores da América. Poderemos ter um Flamengo e Corinthians e um Palmeiras e Fluminense na competição continental. Então, torcida aí pelo futebol brasileiro nessa reta final da Libertadores da América. Ontem teve bola rolando pelo Campeonato Brasileiro. No fechamento da rodada, a equipe do Bahia venceu o Remo pelo placar de 2-1, vitória importante dos comandados do técnico Rogério Ceni. O Bahia venceu, foi a pontuação de G4, a equipe do Bahia, né? Contou com os resultados combinados. É o quarto colocado com 46 pontos somados. Uma bela campanha da equipe do Bahia. Já o Remo briga na parte de baixo. É o penúltimo colocado, estacionado com 23 pontos somados na tabela de classificação. As informações de hoje eram essas. Desejo a todos uma ótima tarde. Volto amanhã com o Boletim do Esporte. Jean Andrade.
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1: Muito bem, agora 12 horas e 58 minutos. Agora acionando nosso meteorologista Leandro Puchalski. Antes, atualizar aqui no centro da cidade, aqui em Santa Cecília, onde a condição do tempo, neste momento, apresenta-se com muitas nuvens ainda, o sol aparecendo entre nuvens, hein? O sol marcando presença entre nuvens, uma pequena chance de pancadas de chuva de 10%, e a temperatura marcando agora 15 graus aqui no centro. Leandro, como é que fica o decorrer desta terça e para amanhã também? Boa tarde para você.
5: Boa tarde, Fabiano. Boa tarde para todos os nossos ouvintes aqui da Alvorada. Vamos, pessoal, para uma tarde de terça-feira, novamente com uma mescla de hora céu mais nublado, hora com algumas aberturas de sol. E a sequência das próximas horas, pessoal, boa parte da tarde e noite desta forma. Nesses momentos mais encobertos, a gente ter alguma chuva passageira, não dá para descartar totalmente, tá? Mas possibilidade pequena, mais variação de nuvens. Quarta-feira, pessoal, é um dia onde o sol vai estar presente aqui para nós. Nós vamos ter ele predominando, inclusive, ao longo dessa quarta-feira. Bastante frio na próxima noite, amanhã bem cedo, algo em torno aí de 0, 2 graus, tá? Então, atenção em relação ao frio, geada prevista para começar o dia, mas com o sol predominando, uma tarde em torno aí dos 19 graus, 17, 19 graus, em torno disso. Também faz frio na quinta-feira, algo em torno de 9, 10 graus, já não tanto, e o sol presente entre nuvens na quinta, com temperaturas da tarde de 19 graus. Deve voltar a chover, e deve voltar a chover forte no sábado. Abraço a todos, informações do tempo, da Puchalski, Meteorologia.
1: Muito bem, 12 horas e 59 minutos e vamos encerrando o nosso Alvorada Notícias na edição desta terça-feira, dia 15 de setembro. 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Na sequência, vem o Renan Caetano e o Frequência 94. Um abraço para você, uma ótima tarde de terça-feira.
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25: 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Opa! Opa! Tudo certo? Boa tarde, boa tarde. Testando o som. 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Está no ar, viu? Está no ar. E eu já quero ver quem que vai mandar mensagem pra mim aqui. Quem vai mandar mensagem pra mim aqui no nosso programa, hein? Quem que vai mandar figurinha? Quem que vai mandar boa tarde? Vamos lá, 991063978 pra você mandar sua mensagem. 991063978 pra você mandar o seu boa tarde, mandar figurinha, mandar vídeo, mandar o que você quiser. Vai lá no 991063978, manda aí, vai. Manda, mandou? Agora você mandou. Ainda não.
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25: Cadê os amigos? Cadê você? Hein? Deixa eu achar aqui minha trilha. Enquanto isso, você vai mandando sua mensagem. Cadê os amigos que sempre participam aqui do nosso Frequência? E cadê você também que nunca participou? Ô, Renan, eu nunca participei. Nunca mandei mensagem aí. Mas quando você fala pra mandar mensagem, eu até penso em mandar, mas daí não mando. Então hoje você vai mandar, né? Vai mandar mensagem pra mim? Vai confirmar audiência comigo? 991063978. Manda uma figurinha, vai. Você que tem a figurinha da Alvorada, manda aí pra mim. Você que tem a figurinha do Renan Caetano, manda aí pra mim. Vai. 991063978. Uma tarde especial, né? Uma tarde especial. Enquanto você vai participando, eu vou falando pra você a respeito dessa tarde, hein? É uma terça-feira, é sol entre nuvens aqui em Santa Cecília, dia 15 de setembro. 15 de setembro de 2026. 15 de setembro, que é o dia, aí, o dia do cliente, sim, hoje é o dia do cliente, né? 15 de setembro, aqui a gente vai, ó, dia do cliente, dia internacional da democracia também, né? O dia internacional da democracia, o que mais? Dia nacional do musicoterapeuta, né? O momento de valorização do profissional que usa música para fins terapêuticos. Dia da conscientização sobre linfomas. É a campanha global que alerta sobre os sintomas e a importância do diagnóstico precoce desse tipo de câncer, né? Então hoje é dia de tudo isso, mas especialmente hoje é dia de você participar comigo, hein? É dia de você mandar sua mensagem. Ó, quem tá mandando mensagem pra mim já aqui é o Vaguinho, eu também o Antoninho Pereira, meu grande amigo tá lá na máquina pesada, o Antônio Lopes. Quem mais? Ah, tá com frio? Ô Silvana, tá com frio? A Silvana mandou aqui, né, tá uma carinha de frio. Um super abraço lá pra Silvana, obrigado pela audiência, uma excelente tarde pra você, né, tá ligada com a gente aqui. É a Silvana Santos, né, ligada aqui na programação. Quem mais, hein? Quem mais? Boa tarde, qual que é teu nome, hein? O teu nome só tem PKN no nome, né? Ah, Margarete, né? Margarete Rodrigues, ligada com a gente aqui na programação. Muito obrigado pela sua audiência, pela sua mensagem, pela sua sintonia. 991063978. Quem mais vai mandar mensagem antes de eu tocar a primeira música aqui, hein? Mais duas participações eu vou ler aqui. Mais duas participações eu vou ler aqui antes de tocar a primeira música do nosso Frequência. Tá chegando bastante mensagem, né? Tá chegando bastante mensagem, mas você vai mandando aí. 991063978. Interage comigo. Interage comigo. Ó, foi perdido um celular com a capa rosa, né? A pessoa que perdeu precisa da identidade que estava junto com o celular, né? Tem a capa rosa. Abre e fecha. Ah, é daquelas capinhas que abre e fecha, né? Então, se alguém encontrou esse celular, o certo mesmo é devolver o celular e tudo, né? O certo é mesmo é devolver o celular com a identidade e tudo. Mas quem tá pedindo aqui, né, a respeito desse celular, tá falando, né, que é um celular da capinha rosa e que precisa muito da identidade. A Claudete Ribeiro, né, Claudete Ribeiro, tá mandando essa mensagem a respeito desse celular. Atenção, atenção, se você achou ou encontrar um celular com a capinha rosa, né, uma capinha que abre e fecha, tem até a identidade da pessoa, né, tem até a identidade da Claudete, por gentileza, né, gentileza gera gentileza, eu tenho certeza que nosso povo Cecilense é um povo muito gentil e vai devolver, né, vai entregar o celular aí. A Marilene Guetem também tá participando com a gente. Quem mais tá participando por aqui? A Andréia. Oi, Andréia, tudo certo por aí? Tudo tranquilo? Mandou figurinha de boa tarde pra mim, né? Que legal a Andréia participando com a gente aqui na programação. 991063978. Vamos começar? Vamos fazer o seguinte, você que ainda não participou, manda aí qual música você quer ouvir primeiro aqui no nosso Frequência. Qual música? Qual é a música que você quer ouvir primeiro? Quem mandar primeiro vai ouvir a música. Quem quer? Tem gente digitando. Vamos ver quem digita mais rápido. Tem gente com o celular na mão e digitando. Quero ver quem digita mais rápido. Tá aparecendo aqui na tela digitando. Mas vocês... quem tá digitando, digita muito devagar, hein? Digita muito devagar. A Cris tá pedindo a nova do Zezé. Deixa eu ver se eu localizo aqui, né? Lembra o nome da música? Zezé de Camargo. É Irmão da Lua, Amigo das Estrelas, será? Essa versão mais atual? Será que é essa? Isso, né? Irmão da Lua, Amigo das Estrelas com Zezé de Camargo. Ouve aí,

0: 13 horas com mais 21 minutos.
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0: Agora 13 horas com mais 30 minutos.
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0: Maravilha, né? Que maravilha. É, quem mais está participando? A Adriana, né? Está participando com a gente. Quem mais? A Cirlei também, mandando sua mensagem por aqui. Muito obrigado. Boa tarde. Toca a música do Rafa Torres. Ferra Minha Vida. Ofereço para todos que gostarem. Eu agradeço se for atendido. É a Teres Tuber, né? Participando com a gente. E quem mais está participando comigo por aqui? Quem mais está mandando sua mensagem?
14: Eu tô bem nas músicas.
0: Vamos ver quem mais está participando com a gente aqui?
8: E aproveite. Corre, né? Começou bem nas músicas, começou bem. Manda pra nós ouvir aí, o Quando Eu Te Seguro.
0: Valeu, valeu, super abraço. É quem mais está participando, né, pedindo Henrique Gabriel, qualquer uma do Henrique Gabriel, né, a Silvana Santos participando. Deixa eu ver se eu acho aqui, né, do Henrique e Gabriel, né? Henrique e... Vê se eu acho alguma com o Henrique Gabriel aqui. Agradecendo, claro, você pela sua audiência, pela sua sintonia. Sempre aqui na nossa programação. Zé Henrique Gabriel, a música Bobalhão vai tocar agora.

0: Agora 13 horas mais 43 minutos e a gente vai seguindo por aqui. Quem tá na escuta por lá, meu amigo André Pereira, né? Ô, André, quanto tempo, meu irmão? Abraço. Quem tá pedindo também música por aqui, o Alemão, né? Mandou sua mensagem, a Roseli Carlin. É a galera toda participando com a gente aqui na nossa programação. Vamos pro rápido intervalo. E você vai participando, viu? Vai participando, vai mandando seu pedido musical, vai mandando seu boa tarde, sua figurinha e vamos juntos.
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0: 13h44.
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Agora 13 horas com mais 50 minutos, tem música internacional chegando por aqui, né? Quem mais tá participando comigo? O Gilberto, né? Tá pedindo Gustavo Lima, Interrogações, daqui a pouquinho tem essa música também. Rafa Torres tá chegando aqui, né? Deixa eu localizar. Rafa Torres e a música Ferra Minha Vida. Vem!

0: Agora 14 horas em ponto aqui na nossa programação. Quem mais tá participando comigo, quem mais tá mandando mensagem pra mim aqui, é um super abraço lá pro meu amigo Mário, né, tá ouvindo a nossa programação. Também a Viviane, né, tá com o rádio ligado por lá, muito obrigado. É, toda a galera tá sintonizada aqui com a gente. Vamos então pra um rápido intervalo, voltamos já já.
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0: Agora 14 horas com mais um minuto.
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2: 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A Universidade Federal de Santa Catarina e o Instituto Federal Catarinense encerram as inscrições para o Vestibular Unificado 2027 na próxima quinta-feira, dia 17 de setembro. O certame conjunto oferta mais de 4.500 vagas para cursos gratuitos de graduação na UFSC e 1.073 no IFC. As oportunidades são distribuídas entre 18 municípios catarinenses que possuem unidades de ensino das instituições. O presidente da Comissão Permanente do Vestibular da UFSC, Manuel Teixeira dos Santos, orienta.
3: No momento de inscrição, os candidatos podem escolher um curso de uma das duas instituições. As inscrições vão até dia 17 de setembro. As provas acontecem dia 5 e 6 de dezembro, sábado e domingo, no primeiro final de semana do mês de dezembro, ainda em 2026, apesar de ser o vestibular 2027, já que é pré-ingresso no ano letivo de 2027.
2: As provas do vestibular unificado serão realizadas em pelo menos 21 municípios de diversas regiões de Santa Catarina. O reitor do Instituto Federal Catarinense, professor Rudinei Kochester Cotter, avalia que o certame conjunto amplia o acesso para os interessados.
4: A gente junta essas duas forças, facilitando aí o acesso para os locais de prova para os estudantes e, ao mesmo tempo, a gente amplia a oferta, né, das vagas. A gente usa as duas redes em prol de informar a comunidade das oportunidades que a gente tem nas mais diferentes áreas. Então, quando a gente trabalha em rede, a gente fortalece o ensino para o estado de Santa Catarina como um todo nas mais diferentes regiões. Então, no passado, você precisava deslocar aqui para Florianópolis, muitas vezes, para fazer uma universidade pública, uma instituição pública, e hoje, na sua região, você vai encontrar.
2: As vagas ofertadas pela Universidade Federal são distribuídas entre as unidades de Araranguá, Blumenau, Curitibanos, Florianópolis e Joinville. Já no Instituto Federal, há oportunidades para estudar em Araquari, Blumenau, Brusque, Camboriú, Concórdia, Fraiburgo, Ibirama, Luzerna, Rio do Sul, Santa Rosa do Sul, São Bento do Sul, São Francisco do Sul, Sombrio e Videira. O reitor do Instituto Federal Catarinense, professor Rudinei Kochester Cotter, destaca.
4: Nós temos os 46 cursos, 52% das vagas estão aqui via vestibular, 48% via SISU. Temos cursos nas mais diferentes áreas, né? Quando o Instituto Federal Catarinense foi criado, ele nasceu das antigas escolas agrotécnicas e colégios agrícolas, então tinha um viés mais da área do agro. Hoje a gente tem cursos nas mais diferentes áreas. Os cursos que nós criamos e os cursos que estão ofertados à comunidade passou por um processo de escuta, sempre que a comunidade apresenta nas audiências uma demanda ali importante, e é essas demandas que a gente procura atender.
2: A taxa de inscrição no vestibular unificado UFSC e IFC é de R$ 192. O link para o cadastro e a lista dos livros indicados para os estudantes que vão fazer as provas estão disponíveis em notícia no site acaerte.com.br. De Florianópolis, da Rede de Notícias Acaerte, Cadu Reis.
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0: Maravilha, agora 15 horas com mais 9 minutos, ou melhor, 14 horas com mais 5 minutos, 15 do 9 é hoje, né? 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
1: Agora 14 horas com mais 9 minutos, tem Diego Vitor Hugo.

0: Agora, 14 horas com mais 17 minutos, nós vamos para um rápido intervalo, né? E voltamos já com muito mais música para você.
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0: Agora 14 horas mais 18 minutos.
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0: Agora 14 horas mais 24 minutos e nós vamos pro comércio, é isso? Vamos pro comércio então. Gilmar Santos, tá no comércio. Boa tarde, Gilmar.
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0: Valeu, valeu, Gilmar Santos, né? Direto do comércio lá na Central Móveis, que legal, hein? Que legal, um abraço lá para toda a galera, né? Um abraço lá também para Leisa, né? Que tá aí sempre conversando aí com a gente no nosso Flash aqui, né? Que bacana. Agora, Anthony Gabriel e o Texano Brasileiro.
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1: Agora 14 horas mais 33 minutos. O Clenilson, né, motorista, tá pedindo tribo da periferia com Hungria. É, aniversário dela. Super abraço lá pro Clenilson, né? Ligado com a gente aqui na programação. E por aqui nós vamos pra um rápido intervalo. Voltamos já já.
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0: 14h34.
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0: Agora 14 horas mais 44 minutos aqui na nossa programação, né? Deixa eu mandar um super abraço aqui, né? Lá pro Márcio, né? Que tá ouvindo a nossa programação. Também o João, né? Tá com o rádio ligado. Muito obrigado. Mandou aqui o seu boa tarde, né? Não localizei a música, tá bom, meu amigo? Tá bom? Não localizei a música.
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0: Vamos pra um rápido intervalo?

0: Agora 14 horas com mais 45 minutos.
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0: Agora em Santa Cecília, 16 graus, né? O tempo que segue nublado, a umidade em 65%, vento a 13 km por hora. É terça-feira e nesse dia 15 de setembro, né, o tempo segue daquele jeito com sol entre nuvens. Esse é o nosso Clima 94.
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1: Maravilha, por aqui nós seguimos, né, mandando super abraço lá pro meu amigo, o Daniel Ferreira, que tá ligado com a gente também. Quem tá ligado com a gente por aqui é o Sil Novaes, né? Ligado com a gente aqui também, né? Um super abraço, boa tarde. Quem mais tá pedindo? Gustavo Lima, Calcinha de Renda, né? O Cláudio tá pedindo a música Calcinha de Renda com Gustavo Lima e o Panda, né? Deixa eu já localizar por aqui. Panda, a Calcinha de Renda com a participação de Gustavo Lima!

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A gente vai agradecendo você pela sua audiência, pelo carinho da sintonia e vamos encerrando aqui o nosso Frequência 94, hein? O João Amarildo tá ligado com a gente. É, deixa eu ver se eu acho a música aqui que o nosso amigo Sil pediu, né? Deixa eu ver se eu acho por aqui. É, achei. Pra gente encerrar então com Lady Gaga aqui na programação, né? Música solicitada. Sil! Volto daqui a pouco com o Sertanejo Bom Demais.

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15: 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Está no ar o nosso sertanejo bom demais. Vamos juntos, você que tá aí do outro lado do rádio, quer ouvir música sertaneja, quer ouvir aquele sertanejo raiz, o sertanejo universitário, seja qual for, né, o estilo do sertanejo que você quiser, aqui no nosso Sertanejo Bom Demais começa agora o melhor do sertanejo pra você, tá bom? E eu vou de cá, você vai de lá e nós vamos juntos a partir de agora aqui na melhor programação do seu rádio. Tudo certo por aí? Tudo tranquilo? Eu sou Renan Caetano e tô aqui.
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15: Felipe Rodrigo pra começar.

0: Agora 15 horas com mais 13 minutos aqui na nossa programação e nós vamos seguindo por aqui, né? Sempre com muita alegria, trazendo para você as melhores músicas, né? No sertanejo bom demais. E eu quero você participando, viu? Mandando sua mensagem, mandando seu alô aí e vamos juntos. Agora tem mais um intervalo.
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0: Agora 15 horas com mais 14 minutos.
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Agora 15 horas com mais 19 minutos, a gente vai seguindo por aqui, né? Mandar um abraço lá pro Carlinhos, né? Tá ouvindo a programação, ele, o Gesmito e o Diegão, deve estar com o radinho ligado por lá, né? Ah, quem mais tá por aqui? O João Cardoso de São Cristóvão do Sul também. É, pediu o Christian Ralph, Nova York, oferece pra todos que tá na boleia. Alô, alô, João Cardoso, abraço. É, quem mais tá participando por aqui? Pedindo Rick Renner, filha, é o nosso amigo Cláudio, né? Participando por aqui. Agora tem Henrique Juliano.

0: Agora 15 horas com mais 30 minutos, nós vamos para mais um rápido intervalo, tem giro do esporte, tem muito mais por aqui.
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0: Agora 15 horas mais 31 minutos.
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2: O Palmeiras tem jogo decisivo pela Libertadores amanhã, quarta-feira, e mais uma vez vai ter mudanças na zaga para a partida contra a LDU na altitude do Equador. Um cenário recorrente para Abel Ferreira nos últimos jogos. O zagueiro Gustavo Gomes, dessa vez, é o desfalque. Viajou com a delegação, mas está suspenso. Portanto, a tendência é que jogue Murilo, Barbosa e Bruno Fux para formar o trio de zaga do Verdão. Em 16 jogos desde a pausa para a Copa do Mundo, o Palmeiras só repetiu a zaga em duas oportunidades. Entre as partidas contra Internacional e Cerro Porteño, Emiliano Martínez, Barbosa e Murilo. E entre Mirassol e Santos, Gomes e Murilo. Abel Ferreira tem revezado o esquema entre dois e três zagueiros, mas usou, na maioria das vezes, um trio, protegendo a meta do goleiro Carlos Miguel. Com a vitória de 1-0 no jogo de ida, o Palmeiras joga por um empate para avançar para a semifinal da Libertadores da América. É amanhã, quarta-feira, desafio para os palmeirenses, que também brigam pelo título do Brasileirão. Com as informações para o Giro do Esporte, Jean Andrade.
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0: Agora 16 horas em ponto aqui na nossa programação, nós vamos para o nosso giro de notícias.
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5: Os Correios lançaram novos editais para credenciar empresas interessadas em se tornar parceiras da estatal no processo de ampliação de pontos de coleta de encomendas em Santa Catarina. Estabelecimentos do segmento de varejo, como lojas de conveniência, farmácias e papelarias, podem participar. Municípios catarinenses como Itapema, Maravilha, Porto Belo e Xanxerê são alguns dos locais de interesse da companhia para a instalação do novo modelo de estrutura de atendimento. A superintendente estadual dos Correios em Santa Catarina, Elisiane Laurindo, explica.
6: Para ser um ponto de coleta, o interessado deve cumprir condições exigidas pelos Correios para que a qualidade da prestação do serviço seja mantida, como ter espaço reservado para armazenar as encomendas e equipamentos, como smartphone e impressora. Também é preciso estar em dia com as obrigações fiscais e trabalhistas. Inicialmente, os Correios recebem o formulário de interesse e a documentação do lojista. As próximas etapas são a análise desses documentos, cadastramento e visita aos estabelecimentos para verificação da estrutura.
5: A estratégia de formar parcerias com estabelecimentos comerciais é uma aposta dos Correios para aumentar a capilaridade da empresa no atendimento aos cidadãos. O proprietário de uma agência de viagens que cedia um ponto de coleta em Florianópolis, William Klaus Santana, avalia.
7: Era uma demanda reprimida da nossa região, que hoje impulsiona o nosso negócio de agenciamento de viagens. Os sistemas eletrônicos de fácil uso dos Correios, somados ao atendimento das equipes responsáveis, fazem o serviço de envios e retiradas fluir muito bem.
5: O proprietário de uma loja de informática que funciona como ponto de coleta dos Correios em Joinville, Milton da Silva Júnior, corrobora.
8: Para nós, está sendo bem gratificante, está aumentando a demanda. Também é mais um portfólio aí para a gente agregar nos serviços aqui que a gente já presta para os moradores. O pessoal aqui também tem elogiado bastante, porque agora tem uma possibilidade perto de casa, né? Antes aqui na região, a gente estava sem um ponto ali de postagem dos Correios. A gente entrou agora e o pessoal está sendo bem receptivo na parte dos moradores locais aqui também.
5: 46 pontos de coleta estão ativos atualmente em Santa Catarina. A superintendente estadual dos Correios, Elisiane Laurindo, detalha.
6: Os pontos de coleta são autorizados apenas para captação e retirada de encomendas com destino nacional. Os profissionais que trabalham nesses pontos de coleta são treinados para atender este tipo de serviço. No caso de outros serviços oferecidos pelos Correios, o cliente deve se dirigir às agências.
5: Todas as regras e requisitos para os interessados em sediar pontos de coleta dos Correios estão disponíveis no site oficial da instituição. De Florianópolis, da Rede de Notícias Acaerte, Cadu Reis.
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0: Agora 16 horas mais 17 minutos, sim, mais um rápido intervalo chegando por aqui. Deixa eu mandar abraço, né? Mandar um super abraço lá pro nosso amigo o Gilberto, tá pedindo o que essa moça fez aqui com o João Carreiro, daqui a pouco.
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5: Agora tem João Carreiro e Capataz, o que essa moça fez aqui. O Adenir Fernandes falou, né, que essa música é muito linda. Ele também oferece lá pro seu mozão, a Lourdes. Um abraço pro nosso amigo Adenir também.
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0: Essa vai pro DVD.
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0: Agora 16 horas mais 31 minutos, vamos para a última meia hora de programação aqui do nosso Sertanejo Bom Demais, né? Dessa terça-feira, dia 15, vamos para um rápido intervalo.
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0: Agora 16 horas mais 44 minutos, nós vamos para o nosso último intervalo aqui do nosso Sertanejo Bom Demais.
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Esse foi o nosso sertanejo bom demais. Muito obrigado você que participou, você que mandou sua mensagem. Muito obrigado mesmo, meu amigo Luciano também tá participando com a gente lá. Ó, agora pra fechar, tem Hugo e Guilherme e a música Flash, na sequência Gilmar Santos e o Bailão, tá bom? Eu volto amanhã, tchau, tchau!

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0: 23 e 22 em Santa Cecília.
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12: Aqui estamos chegando com o nosso Bailão da 94. Sua terça-feira, 16 de setembro. Como está você? Como vai você? Tudo bem? Tudo certo? Legal? Tudo show? 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Gilmar Santos com o maior carinho do mundo, abraçando você que está aí já sintonizado com a gente. Tava no sertanejo bom demais. Agora é a hora do Bailão bom demais, viu? Então se prepare e participa com a gente no 991063978. Deixa lá o seu alô, o seu recadinho especial pra gente, porque estamos chegando aqui em especial no seu fim de tarde. Ao vivo na melhor e mais ouvida.
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12: Pra começar muito bem, Banda Ébanos.

0: As barulho, Gabriel.
1: Muito bueno, tá aí na programação sucesso do Bailaço Branca de Neve com Estação Fandangueira. Banda Ébano, será? Será? Boa tarde pra Hilda Silva que tá com a gente, a Hilda. Um abraço, meu amigo Antônio Lopes, continua trabalhando aí, rapaz. E continua sintonizado na Alvorada FM. Um abraço aí pra você, pessoal da Qualidade Mineração. Tão lá, tão lá. Meu amigo Gilberto tá sintonizado com a gente aí, pedindo música também. Ih, rapaz, não vou poder, não. Se quer me complicar, se complicar e virar tudo uma complicação só. Vamos tomar um quisuco de boa aí que nós ganhamos mais, ô Gilberto. Um abraço pra você aí, obrigado pela sintonia, São Francisco!

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0: E já estamos de volta com o nosso Bailão da 94. Deixa eu agradecer aqui a audiência. Meu amigo Sebastião Grem tá curtindo lá o nosso programa, pedindo os atuais antes de ir embora. E manda um abraço também lá pro Tibes, né, Tibes? Voltando de Caçador, ligado na melhor. Pedindo aqui uma do Brilha Som. Vão matar saudade com o Brilha Som, já já com uma bem boa. Continua na Alvorada 17 e 19.

0: Quatro Galdérios na programação, a doma de um amor perfeito, brilha som, asas da liberdade, os atuais San Marino, que bloco top esse aí, viu? Olha o Ais, o amigadão dos Santos tá com a gente aí, passando Ponte Alta do Norte aí, o Adão. Um abraço. Boa tarde, você poderia rodar uma música com Vanderlei Rodrigo, Alô Meu Amor, oferece para quem estiver ouvindo a Sandra.
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1: Para que o nosso bailão tá seguindo para você às 17h46. E coisa boa, é o bailão que é bom demais. Alô, Todinho. Boa tarde, Todinho. Tudo certo aí, rapaz? Tamo junto. Alô, um abraço. Meu amor.

0: E na programação Chiquito e Bordonei, a Morena do Rodeio com Paulinho Mocelin. Ficou muito boa essa aí. Grupo Matizes, Sinais, Corpo e Alma. Alô, meu amor, com participação do Vanderlei Rodrigues. Tem mais um intervalinho chegando aí. E a gente volta já com mais Bailão. Fica na sintonia.
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0: Bom, nesse momento em Santa Cecília, 13 graus e a temperatura, céu predominantemente nublado, né? Para hoje temos mínimas de 4 graus, as nuvens aumentam, mas não tem previsão de chuva aí para nossa noite, né? Para amanhã. Opa, invertimos. Para hoje temos mínimas de 5 graus, noite com muitas nuvens, não tem previsão de chuva. Para amanhã, dia de sol com nevoeiro ao amanhecer, as nuvens aumentam no decorrer da tarde. Mínimas de 4 com máximas de 17 graus aí para nossa quarta-feira.
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1: Estamos de volta com o nosso Bailão 1751 e a reta final da primeira hora. Bailão, meu filho! Vamos que vamos com banda passarela desse jeito assim, ó.

0: Alessandro Coelho, pra não pensar em você. Banda Rainha Musical, banda Passarela também, pra gente matar saudade. Será que o amor é assim? Vamos encerrando então aqui essa nossa primeira parte. Tem a oração da Ave Maria, a gente volta já. Continua na Alvorada, que é bom demais.
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3: Louvado seja nosso Senhor Jesus Cristo. Atividades da nossa paróquia aqui de Santa Cecília, trido que é conciliar no bairro Marciliano Fernandes, a capela que é conhecida como a Sagrada Família do São Sigmundo Felinski, e esse trido acontecerá nos dias 16, 17 e 18 de setembro. E o primeiro dia do trido, dia 16 de setembro, tema Sagrada Família e o início da congregação, 18:30, o terço, início na praça Praça Frederico Abenghausen, seguindo encaminhada até a capela de São Sigmund Felinski, a cargo do bairro do Batalhão conduzir esse terço. E às 19 horas, celebração com os seminaristas e a irmã Eugênia. Animação da liturgia, a Jéssica do bairro Batalhão. No dia 17 de setembro, segundo dia do trido, tema São Sigmund Felinski, 18:30, o terço das rosas, início na Praça Frederico Abenghausen, seguindo encaminhada até a capela São Sigmund Felinski, terço das rosas, Dona Cleomar, 19 horas, celebração Santa Missa com o padre Gilberto Tomazzi, animação a Maria e o coral, a liturgia a Dona Juliane. No dia 18 de setembro, terceiro dia do trido, tema São Sigmund Felinski e a igreja, 18:30, o terço, início na Praça Frederico Abenghausen, seguindo encaminhada até a capela de São Sigmund Felinski, a cargo dos seminaristas. 19 horas, a celebração, a Santa Missa pelo padre Lourenço. Animação, o Rodrigo. Liturgia, bairros Nossa Senhora Aparecida, São Cristóvão e seminarista. Toda a comunidade convidada a participar desse momento de fé, oração, comunhão e honra a São Sigmund Felinski. São Sigmund Felinski, rogai por nós. Nos dias 19 e 20 de setembro, estágio vocacional no Seminário Propedêutico São José. Jovens a partir do seus 14 anos podem participar. Teremos a presença de 28 jovens e 10 paróquias da nossa diocese de Caçador. No dia 20, haverá o encontro vocacional para adolescente a partir dos seus 10 anos. Teremos a presença das irmãs da Sagrada Família lá de Curitiba. Após a Santa Missa, haverá um café e logo após o início do encontro. Salvai-me pela vossa compaixão, Senhor Deus. Senhor, eu ponho em vós a minha esperança, que eu não fique envergonhado eternamente, porque sou justo, defendei-me, libertai-me. Apressai-vos, ó Senhor, em socorrer-me. Sede uma rocha protetora para mim, um abrigo bem seguro que me salve. Sim, sois vós a minha rocha e fortaleza. Por vossa honra, orientai-me e conduzi-me. Salvai-me pela vossa compaixão, ó Senhor Deus. O anjo do Senhor anunciou a Maria, e ela concebeu do Espírito Santo. Ave Maria, cheia de graça, o Senhor é convosco. Bendita sois vós entre as mulheres, e bendito é o fruto do vosso ventre, Jesus. Santa Maria, Mãe de Deus, rogai por nós, pecadores, agora e na hora de nossa morte. Amém. Eis aqui a escrava do Senhor. Faça-se em mim, segundo a vossa palavra. Ave Maria, cheia de graça, o Senhor é convosco. Bendita sois vós entre as mulheres, e bendito é o fruto do vosso ventre, Jesus. Santa Maria, Mãe de Deus, rogai por nós, pecadores, agora e na hora de nossa morte. Amém. E o Verbo se fez carne e habitou entre nós. Ave Maria, cheia de graça, o Senhor é convosco. Bendita sois vós entre as mulheres, e bendito é o fruto do vosso ventre, Jesus. Santa Maria, Mãe de Deus, rogai por nós, pecadores, agora e na hora de nossa morte. Amém. Rogai por nós, Santa Santa Mãe de Deus, para que sejamos dignos das promessas de Cristo. Oremos. Derramai, ó Deus, a vossa graça em nossos corações, para que, conhecendo pela mensagem do anjo a encarnação do vosso Filho, cheguemos por sua paixão, morte e cruz, glória e ressurreição, por Cristo Senhor nosso. Glória ao Pai, ao Filho e ao Espírito Santo, assim como era no princípio, agora e sempre. Amém.
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0: Estamos de volta com o nosso bailão, que é bom demais. Obrigado pela sua sintonia. Marisa tá com a gente aí, Marisa. Meu amigo Artêmio, daqui a pouquinho eu ouço o áudio do Artêmio. Não dá pra sair rodando áudio à toa aí agora, né, rapaz? Essas épocas são complicadas. Manda expressão sul pra gente matar a saudade.

0: programação Portal Gaúcho, eu e o Pingo. Participação do Xeloqueto. Expressão sua é mais que uma mulher pra gente matar saudade aqui. Ele tá curtindo também a nossa programação, meu amigo Elson Moraes. Alô, Elson, um abraço. Meu amigo Luciano Guetem. Alô, Luciano, um abraço, obrigado pela sintonia. E o Artêmio, diga lá, Artêmio.
1: Olha, namorada, Artêmio do Campo do Arinho, tô pedindo uma música Terceira Dimensão, Nosso Amor Terminou, só pra curtir. Eu tenho certeza que o dia nosso foi muito abençoado, viu?
0: Isso aí, meu amigo, um abraço, Artêmio, obrigado pela audiência aí.
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1: Olá, já estamos de volta com o nosso Bailão às 18h23. Que bom ter a sua audiência, a sua companhia aqui no nosso Bailão da 94. Então segura essa pedrada aí, ó.

0: Corpiaba com o Vanderlei Rodrigo, Nosso Amor Terminou, e ainda Cosme Express, Amar Solidão. Vou mandar um abraço lá pro meu amigo Diego Ramon, tá na sintonia aí, ô Diego. Mandando alô lá pra toda a família, né? Diego, Duda, Claudete, o Brian, todo mundo sintonizado na Alvorada FM sentido a Curitibanos, indo visitar a madrinha. Um abraço pra vocês aí, boa viagem, obrigado pela sintonia.
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0: Alvorada FM 18h33.
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0: Nós já estamos de volta às 18h38 agora, nosso bailão é bom demais, com a sua companhia fica melhor ainda com a participação da sua audiência aí, confirmação da sua audiência, né? Mandelite,

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0: 23 e 22 em Santa Cecília.
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6: Bora, bora, bora, bora, que tem bailão! Meu amigo Gerson Silva tá na sintonia, tá apelhando ainda, Gerson, essas horas aí, rapaz. Show de bola! Meu amigo Cleiton dos Santos tá na sintonia aí, Cleiton. E essa foto aí de 3x4 de perfil, né? Parece que tirou pra mandar pro banco lá pra leitura facial e resolveu deixar no WhatsApp. Portal Gaúcho, as paredes pintadas, porque essa é boa demais da conta.

Tá aí tudo bagunçado na reta final do nosso programa. Reta final não, no final já, né? Teve ainda Portal Gaúcho Paredes Pintadas. Grande Pelico que agora tá no calagaço, né? Regravou isso aí. Ficou boa também. Vamos fechar então. Abraço pra vocês aí, meus amigos. Obrigado pela audiência. 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Empresas que merecem a sua preferência, viu? Vamos repetir? 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Que Deus abençoe sua noite de terça-feira e amanhã a gente se fala 15 para as 6 da manhã com o Mateando na Alvorada. Que a nossa semana continue boa e abençoada, fechando com Primeira Dama. Eu juro. Um abraço, até mais. Se cuida aí. Tchau, tchau.

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21: Olá, tudo bem? Muito boa noite. Estamos começando mais uma edição do Flashback 94. Até as 9 horas por aqui, Fabiano Carlos, com muito prazer, nesta terça-feira, dia 15 de setembro do ano de 2026, hein? As músicas do passado, aquelas que marcaram época, sucessos nacionais e internacionais. Hoje vai rolar muita coisa boa, gente. Muita música que você não ouvia há muito tempo, hein? Mas vamos começando. Nosso primeiro bloco abre com Alphaville, Big in Japan e muito mais na Alvorada.

0: 715.
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Legal, vamos lá, seguindo com o nosso Flashback 94, aqui na Alvorada FM, para toda a cidade, para toda a região, para você ligado no site da Alvorada, o alvorada945.com.br, pelo nosso app, nosso glorioso aplicativo também, muita gente nos ouve, hein? Quem tá ouvindo sempre pela net é o Galdino de Lages, que tá sempre curtindo, nunca perde o nosso Flashback, hein? Vai rolar Michael Jackson para ele com o seu biridim, antes RPM, Alvorada Voraz, pro meu amigão Paulo, pro Bacana, pra minha amiga Maria e The Ramones, pra fechar esse bloco, que vai rolar o Ramones lá pro meu amigo o Matheus, que está ouvindo a nossa Alvorada. Segue o Flashback 94.

0: 7h32.
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12: vamos lá, seguindo com o nosso Flashback 94 até as 9 horas por aqui, ó. Deixa eu mandar um abração pra Maria Helena, que sempre ouve nossa programação. Pra Ivone, Ivonete, minha amiga Paula. Lá pra Fátima também, sempre curtindo o nosso Flashback 94. Abrindo mais um bloco, tem Legião Urbana, Tempo Perdido e muito mais pra você na Alvorada.

0: 7:48.
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Aqui as músicas que fizeram sucesso há décadas atrás, hein? A gente toca sucesso dos anos 70, sucesso dos anos 80, 90 e o começo dos anos 2000 também a gente mata a saudade. Agora tem mais pra você, hein? Titãs Epitáfio vai pro Vanderlei, que está ouvindo a gente. Tem Nirvana, lá pra Luciana e muito mais. Aumenta o som. Flashback 94 continua.

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1: 8 e 2.
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13: Vamos lá, seguindo com o nosso Flashback 94 nesta terça-feira. Aqui a música do passado não para. São as velhinhas do seu rádio, aquelas que a gente curte e mata aquela saudade, hein? Saudade da década de 80, década de 80, hein? Década de 90, hein? Que tal, hein? Você que curtiu muita música boa nessas décadas, rola bastante som dos anos 80 e 90 também, tá? 11 Outros é um exemplo, Carta aos Missionários. Depois tem Talk, Talk, It's My Life e Eruption.

0: 8:16.
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8: Vamos lá, seguindo com mais músicas pra gente matar aquela saudade. Essa música que eu vou tocar agora, o Dalto, muito estranho. Muita gente dançou coladinho com o antigo namorado, com o antigo crush, né? Na época não se falava crush, falava outras coisas, né? Mas, de repente, você lá, naquelas noitadas de músicas lentas, hein? Você não dançou o Dalto muito estranho? Ah, confessa! Ainda vai rolar um sucesso tremendo, uma das maiores aí do W, Please Don't Go, e a gente fecha com Iron Maiden aqui na programação.

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Vamos lá, seguindo o nosso Flashback 94, pra gente curtir mais música boa, hein? Aquelas que jamais você deixa de ouvir, hein? Claro que muita coisa você nem lembra mais, né? Mas um toque de uma música, a introdução de alguma, você já com certeza vai conhecer os sucessos que eu vou tocar ainda muito mais aqui no nosso Flashback. Nesse bloco abrimos com Backstreet Boys, romantismo com os Backstreet Boys, década de 90, hein? Bonnie Tyler, Claudinho Buchecha e pra fechar, Wakefield.

0: 8h47.
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0: E agora, voltando para dizer para você que agora vamos trazer as últimas do flashback de hoje, tá? E vai rolar coisa boa nesse bloco, nesse último bloco, hein? Amanhã tem mais. Amanhã, a partir das 7 da noite, assim que terminar o bailão da 94, a gente começa o flashback 94, tá bom, gente? Abraços, fique na paz, bom descanso. E amanhã a gente se fala novamente. Valeu, tchau!

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1: Está no ar a Voz do Brasil. As notícias do governo federal que movimentaram o país no dia de hoje.
2: Olá, uma boa noite.
3: Boa noite para você que nos acompanha em todo o país.
2: Terça-feira, 15 de setembro de 2026.
3: Vamos aos destaques do dia.
2: A infraestrutura por trás da tela. Data centers mantém o mundo conectado.
3: E Brasil sanciona a lei que cria regime tributário especial para a instalação desses espaços no país.
2: É o Redata. A medida prevê incentivos fiscais e o uso de energia renovável. Pablo Mundi.
4: A nova legislação também contempla serviços de computação em nuvem e operações de inteligência artificial, como treinamento e geração de respostas por modelos de IA.
3: Produção agrícola e pecuária.
2: Brasil colheu cerca de 361 milhões de toneladas de grãos na safra 2025-26, 2,6% a mais em relação à anterior.
3: E produção de carnes deve ultrapassar 34 milhões de toneladas em 2026 e 2027. Natália Kozlik.
5: De acordo com a Conab, o resultado permitirá um aumento nas exportações sem comprometer o abastecimento do mercado interno.
2: Um refúgio científico no meio da Amazônia.
3: Às margens do Lago Tefé, biblioteca reúne mais de 28 mil obras ligadas à região. Cleide Lopes.
6: Localizada em uma região cercada por áreas protegidas, ela é o único local com conteúdo científico em um raio de mais de 500 quilômetros.
2: Hoje na apresentação, Luciana Vasconcelos e Nazi Brum.
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2: Sancionado o regime especial de tributação para serviços de data centers, o Redata.
3: A lei prevê incentivos fiscais e suspende a cobrança de tributos federais para a compra de equipamentos destinados à instalação, ampliação e modernização dos centros de tecnologia, os data centers.
2: Uma das